Segunda parte aqui do nosso Blackout já está no ar com você. 21 horas mais 3 minutos. Comunicando, Ebenezer. É isso aí, aquele abração todo especial lá pro meu amigão Cristiano também, pessoal de Santa Catarina, Concórdia, que nos acompanha. Cristiano, aquele boa noite todo especial, ouvinte de carteirinha aqui da nossa salete de Marcelino Ramos. Ajudando a gente a preparar a playlist do programa, pediu aí Legião Urbana, Faroeste Caboclo, já vamos trazer. Vamos trazer primeiro esse sucesso aqui, trilha sonora do filme Scarface. Então a gente traz esse sucesso logo em seguida, então, Faroeste Caboclo lá para nossos amigos de Concórdia.

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1: 21:22.
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4: Horas 28 minutinhos, né? Quase na reta final do nosso blackout, mas ainda temos meia horinha para trazer muito som para você que acompanha a nossa nostálgica 100.3 FM nas noites da Salete. Vamos trazendo mais um som agora, tem Sniffing the Tears, depois tem sucesso de ABBA aqui no blackout.

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1: 21:42.
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21h47, reta final aqui do nosso blackout desta noite de quarta-feira. Aquele abração pra você da cidade, pra você do interior que nos acompanha. Estamos trazendo aí Renato Russo com Paulo Ricardo, RPM, cantando pra você A Cruz e a Espada.

5 minutinhos faltando para as 22 horas da noite. Ao som desse inesquecível sucesso de Menina Veneno de Ritchie, vamos chegando ao final de mais uma edição aqui do Blackout. A gente agradece a audiência, a companhia de todos vocês, e amanhã tem mais Blackout aí logo após a segunda noite aí do trido preparatório para a 91ª Romaria da Salete. O Rei do Pop canta a última e já tem muito sucesso para você das 22 horas até a meia-noite. Um beijo, pessoal. Fiquem todos com Deus. Até o nosso próximo programa, Blackout.

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1: 22:02.
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3: Que maravilha contar com a tua audiência aqui no 100.3. Eu tô chegando junto contigo, trazendo aqueles sucessos internacionais e nacionais.
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3: Joga o som lá em cima e vem com a gente que tá só começando. A nossa primeira seleção já tá chegando por aqui.

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2: 22:21.
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3: Pra você que tá chegando agora aqui no nosso Over, seja muito bem-vindo. Você embarca com muito positivismo, porque é aqui que você curte muita música boa.
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3: Por falar em música, confere aí o próximo bloco do nosso programa.

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1: 22:37.
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3: E eu sigo junto contigo. Agora mandando um abração todo especial pra galera que segue online curtindo a nossa programação. Acesse você também, radiosalete.com.br, ou baixe nosso aplicativo e curta sempre a radinha de onde estiver.
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3: Pra todos vocês, já tá chegando o nosso próximo bloco.
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1: 22:54.
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4: O nosso Over segue. E por falar em seguir, quero convidar você a acompanhar o Plus da Rádio Salete. É isso aí, siga a gente nas redes sociais, facebook.com/Rádio Salete e também no nosso Instagram. E o nosso Over Music continua trazendo mais som.

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2: 23 horas e 13 minutos.
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4: Ah, que felicidade contar com a tua audiência aqui no nosso
3: Open Music.
4: E eu, seu amigo
0: Luiz Otávio,
4: já tô mandando mais um bloco das paradas do seu rádio.

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1: 23:30.
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4: Vem comigo, siga nesse clima maravilhoso com o nosso
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4: Aqui tocamos as principais paradas do mundo da música, aquelas que tocam na sua playlist, você confere aqui na sua. E eu já selecionei pra você o próximo bloco de sucessos.
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1: 23 horas e 46 minutos.
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4: Eu espero que você esteja curtindo e cantando junto comigo em cada música aqui da nossa programação. Estamos por aqui com o nosso
2: Over Music,
4: anunciando a próxima playlist aqui no

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0: 0:03.
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2: 0:19.
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1: 0:36.
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2: 1:14.
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1: 1:30.
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1: 1:58.
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1: 2:14.
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2: 2:29.
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2: 2:42.
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2: 2:54.
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0: Obrigado. É nóis, tamo junto. Obrigado, tá?
1: Obrigado você.
2: Obrigado, Bruno Rosa. Sucesso nessa carreira aí, Deus iluminando essa carreira aí que com certeza só tá começando. Vai ser sucesso em todo o Brasil.
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4: 3:06.
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0: Obrigado, obrigado a todos vocês.
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0: Olha as meninas que cantam, menina.
1: Obrigado, Dailara.
2: Obrigada, Lindo. Gente, viu? Obrigada pela paciência. Beijo.
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5: 3 horas e 19 minutos.

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1: Eu acho que uma música só é pouco.
2: Que povo lindo, né, gente? Ave Maria.
1: Isso é o povo do Rio de Janeiro.
2: Não, se eu tivesse solteiro, eu já tinha beijado uns 50.
3: Calma aí, devagar.
4: Vocês querem saber quantas pessoas tem aqui hoje?
2: Sim.
4: A gente pede para as pessoas ligarem os celulares, na luzinha, na lanterna, né? Para fazer a cena com a gente. Todo mundo assim, igual.
1: Faz assim com a lanterna.
4: Quer ver? Todo mundo, vai.
2: Tá lindo, tá lindo, tá lindo.
1: Só soltar a voz.
2: Esse é o hit, todo mundo sabe cantar, hein? Simone Simaria, Chitãozinho Chororó.

0: Obrigado, Jorge.
1: Prazer cantar com vocês, Kleber Cauã! Tô obrigado, Brasília! Beijo, gente!
0: Obrigado, obrigado.
1: Cara, imagina, velho.

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1: 3:32.
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0: Obrigada, gente, obrigada. Tô aqui babando, babando eles aqui, aí o DVD não continua, né? Obrigada, muito obrigada.
1: Mais aplausos.
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1: 3:45.
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1: 3:59.
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2: 4:12.
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2: 4:25.
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0: A gente vive o amor de mentira somente no clipe, mas na vida real a gente aprova um amor totalmente de verdade, um amor que seja nutrido da paciência, né?
1: Esse
0: da
1: vale a pena. Do companheirismo. Companheirismo, viu gente? Não vale a pena você viver um amor de mentira. E sim um amor de verdade, a vida é uma só. Então denuncie. Se você vive uma situação dessa, denuncie.
0: Amor de mentira, jamais.
1: Jamais.
2: E a hora certa. 4:38.
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1: 4:53.
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2: 5:10.
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0: Wi-Fi em casa, guria?
1: É que não vai?
0: Internet sem fio, aquela pra poder ligar o celular moderno, tem?
1: Ah, tenho sim.
0: Então essa, vou te mandar uma foto do meu...

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2: 5:44.
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2: 5:58.
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1: 6 horas em ponto.
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Após o silêncio da noite, o sol começa a despontar no horizonte, prenunciando um novo dia. Neste momento de paz, elevamos a Deus a nossa prece, pedindo-lhe que abençoe mais esse dia, que ora se inicia. Está no ar, a bênção matinal.

Bom dia aos rádios ouvintes. Neste novo dia que nós iniciamos, trago a vocês uma palavra bíblica de saudação do livro de Colossenses, o capítulo 4, o versículo 6, onde assim lemos: Que as suas conversas sejam sempre agradáveis e de bom gosto, e que vocês também saibam como responder a cada pessoa. Pois bem, queridos ouvintes, a partir desta palavra de saudação, quero refletir com vocês sobre um termo do qual muito falamos, que é ser uma pessoa carismática. Mas então pergunto, o que significa ser uma pessoa carismática? Muitas vezes pensamos que uma pessoa carismática é aquela que fala bem, que chama atenção, que tem facilidade para fazer amizades, ou que consegue conquistar as pessoas rapidamente. Mas para nós, enquanto pessoas cristãs, o carisma pode significar algo ainda mais profundo. Ser carismático não é simplesmente fazer com que as pessoas gostem de nós. É fazer com que as pessoas se sintam bem quando estão perto de nós. É saber acolher, ouvir, é saber sorrir, é tratar cada pessoa com respeito, é ter uma palavra de esperança quando alguém está desanimado. A Bíblia, como disse na palavra de saudação, conforme o livro de Colossenses, assim diz que a gente possa falar boas palavras e que a gente se sinta bem ao lado de quem fala conosco. Porque as nossas palavras podem construir ou destruir, podem aproximar ou afastar. Podem trazer esperança ou aumentar a dor de alguém. Pensemos também em nossas comunidades, caros ouvintes. Quantas vezes uma pessoa vem à igreja carregando uma dor, uma preocupação que ninguém conhece? Talvez enfrentando dificuldades dentro de casa, problemas financeiros, doença, ou simplesmente passando por um momento difícil. Então, alguém se aproxima e diz: Que bom que você veio. Como você está? Pode contar comigo? Deus está contigo. Talvez sejam palavras bem simples, mas podem fazer uma grande diferença. Isso é carisma. Jesus tinha essa capacidade de se aproximar das pessoas. Ele conversava com quem muitos não queriam conversar. Tocava quem muitos não queriam tocar. Escutava quem precisava ser ouvido. Dava atenção a quem se sentia deixado de lado. Jesus não conquistava as pessoas apenas com palavras. Conquistava através do amor, da compaixão e da presença. E aqui fica uma pergunta para nós. Quando as pessoas estão perto de mim, elas encontram acolhimento ou encontram julgamento? Encontram esperança ou encontram reclamação? Encontram uma palavra amiga ou encontram indiferença?
Ser uma pessoa carismática não significa ser perfeito. Aliás, ninguém de nós é. Todos nós temos dias difíceis, todos nós ficamos irritados, preocupados e por vezes cansados. Mas podemos pedir a Deus que transforme o nosso jeito de agir com as pessoas. E isso começa dentro de casa. Um sorriso para o marido ou para a esposa, uma palavra de carinho para com os filhos, um abraço, uma conversa com alguém que está passando por dificuldades. Pequenos gestos podem transmitir grandes mensagens. E ainda existe uma coisa bem importante. O carisma cristão não deve servir para colocar a pessoa no centro, mas para apontar para Deus. Não precisamos impressionar ninguém. Precisamos apenas amar mais, ouvir mais, reclamar menos, perdoar mais e acolher melhor. Que assim nós possamos pensar e refletir. E que a bênção de Deus acompanhe cada um, cada uma de vocês. Amém. Bom dia a todos e todas.

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1: 6:10.
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0: Olha a hora, minha gente. Vamos agora conferir o nosso horário oficial brasileiro. O relógio por aqui está marcando agora 6 horas 11 minutos. Alô, Rio Grande do Sul. Alô, Santa Catarina. Meus amigos e minhas amigas gaúchos e catarinenses aqui da área de abrangência do canal 100.3. Bom dia!
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0: Alô, você em qualquer parte deste mundo afora, sintonizado então nas plataformas digitais da Salete FM. Para quem está aí junto conosco em nossas redes sociais, ou para quem está no nosso aplicativo, bom dia!
2: Bom dia, meus amigos!
0: Bom dia! Hoje nós estamos na quinta-feira, é dia 24 de setembro do ano de 2026. Estamos chegando agora aqui pela Salete FM, depois da programação da madrugada. Agora então, para fazer parte do seu despertar, estaremos juntos acompanhando o clarear do dia desta manhã de quinta-feira. E para isso, vamos abrindo, vamos começando o programa do Bom Dia da Salete FM. Está no ar a Hora do Chimarrão.
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0: Na Salete FM, a sua melhor companhia, vamos dando abertura à Hora do Chimarrão desta quinta-feira. Vai ser para levar até você muita alegria, e por esse motivo eu quero começar dizendo muito bom dia e muito prazer. Eu sou seu amigo de todas as manhãs, Sandro Esquil.
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0: Na trajetória do programa de hoje, aqui vamos ter bate-papo, alegria, descontração, notícias, boletins e informações, bastante veiculação do programa político gratuito, as inserções gratuitas. Mas para que a nossa manhã comece com alegria, teremos também algumas músicas. Música sertaneja, música gaúcha e a música de bandas vão alegrando o nosso despertar desta manhã.
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0: Claro que sim, esta é a Hora do Chimarrão que está começando. E o nosso primeiro mate, o nosso primeiro chimarrão de hoje vai ser acompanhado pelos mateadores. E uma vaneira mais ou menos assim, ó.

0: Gaitaço dos Mateadores, que abrimos a hora do chimarrão, ouvimos a Vaneira Galponeira. Bom dia!
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0: Programa Hora do Chimarrão por aqui, obrigado para você que está compartilhando comigo a alegria de iniciar esta quinta-feira, você que está comigo, você que está com a Salete FM, bom dia!
2: Meu bem, eu queria
0: que você voltasse ao menos pra buscar. Oh, que beleza! Alguns objetos que na despedida você não levou. Ouvinte, que é isso? Em plena quinta-feira! Tem que achou, meu amigo André, que até pra começar bem o dia, hein? Ouvinte! 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

0: Rodeio de Poeira. Hoje é bom dia, 6h21 da manhã, 6h21. 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
0: É hora do sertanejão, por aqui na hora do chimarrão, o sertanejo raiz, tá trazendo Chitãozinho e Chororó.

0: 60 dias apaixonada, é muito tempo. Chitãozinho e Xororó, bom dia.
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2: 6 horas e 26 minutos.
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1: 6:32, agora são 6:32. Na continuidade da programação da 91ª Romaria de Nossa Senhora da Salete, hoje à noite acontece a segunda noite do tríduo preparatório. E o padre Renuir Dalpisol, reitor do santuário, está agora em linha direta com o programa Hora do Chimarrão, para nos dizer aí da programação do tríduo para a noite de hoje. Padre Renuir, bom dia.
2: Bom dia, Sandro. Bom dia a todos os ouvintes da Rádio Salete. Uma alegria, uma vez mais, participar da programação e externar o convite para a nossa segunda noite do tríduo, hoje às 19 horas, missa presidida pelo padre Tiago Costa, do Santuário Salete de Curitiba. E na reflexão vamos fazer uma bonita meditação, assim como fizemos ontem, hoje, sobre o tema da ternura, a ternura de Jesus por nós, a ternura da Mãe por nós, uma forma de entrarmos, refletirmos, meditarmos em nosso coração a temática de nossa Romaria. Convite então a todos, 19 horas, no Santuário Salete, segunda noite do nosso tríduo, acolhendo a todos. Temos a chegada hoje de diversos grupos, também de diversos voluntários que estarão ajudando e trabalhando conosco nesse final de semana, presença de religiosos, e assim vamos nos aproximando desse grande evento, desse grande momento que é a 91ª Romaria de Nossa Senhora da Salete. Venha no santuário, venha celebrar conosco, venha participar e viver esse momento bonito. Bom dia e que Deus abençoe a todos.
1: Obrigado, Padre Renuir Dalpisol. Então, hoje à noite é a segunda noite do tríduo, também com transmissão aí pelos canais digitais, as redes sociais.

0: Oficiais da Rádio Salete, do Portal e também do Santuário. Bom dia!
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0: Informação e música na sua manhã é aqui com a gente no programa Hora do Chimarrão. Muito obrigado para você que está conosco. 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
0: 6h41 da manhã, 6h41 por aqui na Hora do Chimarrão. Bom dia, bom dia. Corpo e alma. Tá faltando.

0: corpo e alma por aqui na hora do chimarrão. Tá faltando beijos.
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2: 6:45.
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5: 6:51.
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8: 8 minutinhos agora faltando para 7. Está na hora de informações aqui na hora do chimarrão. Mercado Agrícola. Vem aí as cotações agropecuárias que encerraram os negócios ontem à noite. São os preços de parâmetro para a abertura do mercado agora na manhã desta quinta-feira. Vamos às informações com a Agência Rádio Web de Notícias.
9: Indicadores agropecuários com Diego Brião. Soja.
10: Os contratos futuros com vencimento em novembro registraram queda nos Estados Unidos na quarta-feira. Na Bolsa de Chicago, a cotação era de US$ 13,18 por bushel, valores no mercado físico no Brasil por saca de 60 quilos. Estado do Mato Grosso, cidade de Rondonópolis, R$ 151,00. Bahia, Luiz Eduardo Magalhães, R$ 145,00. E Rio Grande do Sul, Nonoai, R$ 140,00.
9: Boi gordo.
10: Em São Paulo, na B3, os contratos com vencimento em setembro eram negociados ao final da terça a R$ 360,85 por arroba. Houve elevação de 0,29% no dia. Boi à vista no Mato Grosso, em Cuiabá, R$ 325,70 por arroba.
9: Café.
10: Os contratos futuros de café arábica com entrega prevista para dezembro terminaram a quarta-feira em Nova York, nos Estados Unidos, em elevação. A cotação era de R$ 1.883,20 por saca de 60 quilos. No Brasil, no mercado físico, valores do café arábica, tipo 6, por saca de 60 quilos. Minas Gerais, Varginha, R$ 1.570 e São Paulo, Franca, R$ 1.550.
9: Milho.
10: Valores no mercado físico, por saca de 60 quilos. Paraná, Marechal Cândido Rondon, R$ 58,00. Valor em estabilidade na comparação com a cotação anterior. E Goiás, Rio Verde, R$ 59,00 em queda.
9: Laranja.
10: Os contratos futuros de suco de laranja com entrega prevista para novembro terminaram a quarta em Nova York em queda. A cotação era de US$ 149,65 por libra peso. No Brasil, o valor da caixa de 40 quilos e 800 gramas de laranja a prazo na indústria. Estado de São Paulo, R$ 29,21 em queda.
9: Uva.
10: Valores no mercado físico. Rio Grande do Sul, região serrana, tipo Itália Rubi, média semanal, R$ 10 por quilo em elevação. E Pernambuco, tipo Isabel, preço médio comercial, R$ 150 por caixa de 18 a 20 quilos em elevação.
9: Algodão.
10: Valores do algodão em pluma por arroba. Mato Grosso, Sorriso, R$ 130,58 em queda. E Bahia, região oeste, R$ 142,67 em estabilidade.
9: Cacau.
10: Os contratos futuros de cacau com entrega prevista para dezembro terminaram a quarta em Nova York em elevação. A cotação era de US$ 5.528 por tonelada. Valores do cacau no mercado convencional. Bahia, R$ 256,00 por arroba, em queda. E Pará, R$ 12,00 por quilo em estabilidade.
9: Indicadores agropecuários, um conteúdo do Grupo Rádio Web. Informação que amplifica conexões.
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7h29, por aqui na Hora do Chimarrão, 7h29. Bom dia! 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
2: 7:31.
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0: Na hora do chimarrão, agora vamos ao nosso boletim informativo, trazendo então as manchetes dos principais jornais que circulam nesta manhã aqui pela região Rio Grande do Sul e Santa Catarina, e alguns virtuais também. 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Jornal Bom Dia de Erechim. Autorizada a contratação de profissionais temporários para o Instituto Geral de Perícias. Portal Alto Uruguai Online. Luiz Carlos Bom é eleito primeiro vice-presidente da CNC e amplia a presença do Rio Grande do Sul na liderança nacional. Jornal Boa Vista de Erechim. Palestra Jeito Badim de Fazer foi atração na programação dos 60 anos da CDL Erechim. Diário Catarinense. El Niño chega à estação mais intensa e pode trazer até 200 milímetros de chuva acima da média para Santa Catarina. Florianópolis e região. Maior evento nacional de BPO financeiro do país volta a Santa Catarina para sua terceira edição. Joinville e região. Praia de Santa Catarina vira set de filmagem de série com carros e manobras que pode chegar a Globo ou Netflix. Blumenau e região. Morte misteriosa de jovem foi causada por doença que havia sumido de Santa Catarina há quase 20 anos. Itajaí e região. Morador de Itajaí, de 28 anos, morreu 2 dias depois de procurar ajuda médica com sintomas de antavirose, a doença do rato. Diário de Santa Maria. Como o eleitor pode se organizar até o dia da eleição? Diário Gaúcho. Cheia de 2024 ainda afeta águas do Guaíba, pioneiro de Caxias do Sul. Quase 5 mil vão trabalhar na organização das eleições em Caxias. Correio do Povo. Campanhas ampliam o foco nas redes na reta final da eleição. Zero Hora. Corregedoria da CNJ barra pagamento de 4,7 bilhões de reais em precatórios ligados ao Banco Master. São as manchetes dos principais jornais que circulam nesta manhã pela região. 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
16: Estão faltando agora 20 minutos para as 8 horas. 20 para as 8, momentos especiais estão sempre acompanhados de um sorriso perfeito. 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
11: 7:41.
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7: A primavera já teve início no país. E nesta quinta-feira, a chuva continua concentrada entre grande parte de Minas, Rio de Janeiro, Espírito Santo e áreas da faixa litorânea paulista. Enquanto a região sul segue com tempo mais firme. As manhãs na região continuam frias. Porém, as temperaturas voltam a subir mais durante a tarde. E na região sul do país, o tempo segue firme nos três estados. A massa de ar frio continua predominando e garante mais um amanhecer frio. Há risco de geada entre a campanha e o sudeste do Rio Grande do Sul, além das serras gaúcha e catarinense. Ao longo da tarde, o sol aparece mais e as temperaturas voltam a subir gradualmente. Em São Paulo, máxima de 19 nesta quinta e de até 22 graus no Rio de Janeiro. Em Porto Alegre, as temperaturas podem alcançar até os 23.
16: Depois de uma sequência de manhãs geladas, o Rio Grande do Sul começa a mudar de cenário. Hoje, quinta-feira, o sol volta a aparecer entre nuvens e dá início então a uma rápida elevação das temperaturas, preparando o estado para dias de calor mais intenso. Em algumas regiões, o dia ainda começa com nuvens baixas, nevoeiro e neblina, especialmente aí nas primeiras horas agora da manhã. A tendência, porém, é que essas condições se dissipem gradualmente com o avanço do dia e a presença do sol. A massa de ar frio que atua sobre o estado desde terça-feira começa a perder força. Conforme a Metsul, esse enfraquecimento abre espaço para um aquecimento mais expressivo durante a tarde. As máximas desta quinta-feira devem ficar, em geral, de 20 a 27 graus, mas algumas áreas podem registrar temperaturas ainda mais altas, especialmente na fronteira oeste, no noroeste e nós aqui do norte gaúcho. O aquecimento será sentido também aqui na região do Alto Uruguai, né? Onde a diferença entre as temperaturas da manhã e da tarde será grande. Aqui no Alto Uruguai, a quinta ainda deve começar com manhã fria, né? Medindo de 8 a 10 graus. E depois o cenário muda, com o céu limpo ou poucas nuvens e sem previsão de chuva, a temperatura pode alcançar de 23 a 25 graus hoje à tarde. Tempo e temperatura na hora do chimarrão. 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
1: 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E a hora certa.
2: 7:49.
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2: Sete minutinhos agora para as 8, final do programa Hora do Chimarrão. Obrigado a todos. Daqui a pouquinho às 8 tem o correspondente. Rádio Gaúcha e 8h10 a Raquel com o Show da Alegria. Hora do Chimarrão termina com a Ataíde Alexandre, depois os Montanari. Bom dia.

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2: Barragem com risco de ruptura que provocou retirada de 170 pessoas de casa em São Marcos, na Serra.
3: Manutenção pode afetar abastecimento de água para 600 mil moradores de 34 bairros de Porto Alegre a partir de hoje.
2: Executivos ligados ao Banco Master e ao Banco Genial são alvos de nova fase da Operação Carbono Oculto, que investiga lavagem de dinheiro ligada ao setor de combustíveis.
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2: Bom dia, agora são 8 horas.
3: A temperatura é de 12 graus na capital.
2: Famílias que residem na área de risco, perto da barragem São Luís, em São Marcos, na Serra, já foram retirados de casa. Cerca de 170 pessoas vivem na região. Não há previsão para a liberação da área. Em entrevista ao Estúdio Gaúcha, na noite passada, a vice-prefeita Fabiana Dutra afirmou que o risco de rompimento da estrutura permanece alto.
5: Então, a tendência é que rompendo a barragem, né, se acontecer, a água vai ir em direção ao rio Ranchinho, próprio rio de onde vem a água para a barragem. A área de risco, ela já foi toda evacuada.
3: As comunidades de São Luís e Teodória ficam na região ameaçada, mas não há risco para o centro da cidade. Equipes da Corsã e Egeia atuam para escoar a água e reduzir a pressão sobre a barragem. Ontem à tarde foram identificadas trincas com vazamento na estrutura do vertedouro, o que gerou a situação de alerta. Um diagnóstico técnico deve ser concluído amanhã para definir medidas de manutenção. Um trecho de 600 metros da RS-815 foi bloqueado próximo da barragem. A Escola Municipal de Ensino Fundamental Antônio Pessini teve as aulas suspensas hoje.
2: As buscas por Eliane Nunes da Silva, de 43 anos, desaparecida desde o temporal do começo da semana em Caxias do Sul, entram hoje no quarto dia. Ela dirigia um carro que foi arrastado pela enxurrada no bairro Parada Cristal. Conforme os bombeiros, equipes já percorreram 6 quilômetros desde o ponto do acidente. Drones e cães farejadores também são usados. Pertences de Eliane já foram localizados. Os corpos dos filhos dela, de 4 e 13 anos, que também estavam no veículo, serão sepultados nesta tarde no distrito de Fazenda Souza.
3: Temperatura de 12 graus em Porto Alegre, Passo Fundo e Rio Grande, 11 em Caxias do Sul, 9 em Santa Maria e 10 em Pelotas. 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
6: Agora pela manhã, a quantidade de nuvens deve diminuir sobre o estado de um modo geral, inclusive aqui na capital. Então o sol deve predominar perto do meio-dia e principalmente ao longo da tarde. Há uma entrada também de ar mais quente, porque o ar frio está enfraquecendo e as temperaturas sobem no período da tarde, em torno de 25 graus a temperatura máxima. O tempo é seco para amanhã e as temperaturas sobem mais na sexta e também no sábado. Domingo teremos chuva no Rio Grande do Sul.
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2: O diretor do Banco Genial e um executivo ligado ao Banco Master são alvos de uma operação do Ministério Público de São Paulo nessa manhã. A ação faz parte da terceira fase da Operação Carbono Oculto, que investiga fraudes no setor de combustíveis. São cumpridos mandados de busca e apreensão em 7 estados. Entre os alvos estão Humberto Arthur Tupinambá Neto, executivo do Banco Genial, e o empresário Antônio Carlos Freixo Júnior, dono da Entre Investimentos. Entre Freixo assinou recentemente um acordo de delação premiada com a Procuradoria-Geral da República no âmbito das investigações sobre o Banco Master.
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7: Avenida Coronel Marcos, antes Tramandaí, em direção ao centro, com lentidão na Zona Sul, em função de estreitamento, tem obra do Demai na altura da Pedra Redonda. Também tem lentidão agora na entrada do centro, Freeway Castelo Branco, e na Avenida Zaida Jarros, entre as estações Anchieta e Aeroporto. Atenção à Avenida Sertório com 1, semáforos, fora de funcionamento ainda em função de falta de energia. Com o trânsito, Leandro Rodrigues.
3: O rio Jacuí voltou a ficar abaixo da cota de inundação nessa madrugada em Triunfo, na região carbonífera. Conforme o Serviço Geológico do Brasil, a água segue baixando e está em 4 metros e 57 centímetros. O rio Caí também tem um nível em queda, mas segue acima do patamar de alagamento em Montenegro. A água estava em 6 metros e 91 centímetros, sendo que a cota de inundação começa em 6 metros. Em Porto Alegre, Guaíba está em 2 metros e 15 centímetros no Cais Mauá, patamar semelhante ao observado no fim da tarde de ontem. A cota de inundação é de 3 metros.
2: A Defesa Civil do Estado prorrogou até às 7h40 da noite o alerta vermelho para risco muito alto de inundação do Guaíba. O comunicado reforça a atenção para a região das ilhas. O Guaíba está em 2 metros e 19 centímetros na medição do Cais Mauá. A Defesa Civil também mantém alerta vermelho para o rio Jacuí, em Eldorado do Sul, até às 5h15 da tarde de hoje. Ainda nesta edição, Polícia Gaúcha faz em São Paulo operação contra grupo suspeito de enganar cerca de 90 vítimas com golpe do falso leilão de veículos online.
3: Homem é morto a tiros em posto de combustíveis da Zona Norte de Porto Alegre.
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3: A Polícia Civil Gaúcha realiza uma operação em São Paulo na manhã de hoje contra um grupo suspeito de enganar cerca de 90 vítimas com o golpe do falso leilão de veículos online. São cumpridos 15 mandados de prisão temporária e 22 de busca e apreensão. A repórter Letícia Mendes acompanha.
8: A investigação se iniciou após um morador de Canoas pagar quase R$52 mil por um carro, acreditando que estava participando de um leilão online. A vítima nunca recebeu o veículo. A equipe da Polícia de Canoas descobriu um esquema mais amplo. A polícia identificou ao menos 90 vítimas em diversos estados. Somados, os prejuízos chegam a R$1 milhão. O grupo agia a partir de São Paulo. Segundo a polícia, eles mantinham um site que imitava outra plataforma de leilões online.
2: Um homem foi morto a tiros no pátio de um posto de combustíveis do bairro Sarandi, na zona norte de Porto Alegre. O crime ocorreu na noite de ontem na Avenida Assis Brasil. De acordo com a Brigada Militar, os autores passaram pelo local em um carro, atiraram e fugiram. A vítima, que não teve o nome divulgado, morreu no local. O caso está sendo investigado. Até o momento, ninguém foi preso. Agora em Porto Alegre, temperatura de 12 graus, 8 horas, 7 minutos.
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3: Quase 56 mil pontos seguem sem luz no estado devido ao temporal da última segunda-feira. Na área de concessão da CE Equatorial, são 54.500 locais afetados. Pelotas e Rio Grande são as cidades mais atingidas. Na área da RGE, 1.400 pontos estão desabastecidos, principalmente em Canoas e áreas dos Vales dos Sinos e Taquari.
2: Mais de 600 mil pessoas, moradoras de 34 bairros das zonas norte e leste de Porto Alegre, podem ficar sem água hoje. Entre os locais afetados estão os bairros Auxiliadora, Boa Vista, Farrapos, Lomba do Pinheiro, Mário Quintana, Partenon, Rubem Berta e Sarandi. O motivo é o desligamento programado pelo DEMAI das estações de bombeamento Ouro Preto e de tratamento São João para a instalação de nova tubulação.
3: A previsão é que o serviço seja normalizado a partir da zero hora de sexta-feira, podendo se estender até sábado. Por conta da manutenção, as 12 unidades do Grupo Hospitalar Conceição em Porto Alegre terão restrições a partir de hoje. Entre os serviços afetados estão atendimentos odontológicos e exames ginecológicos. Durante o período da manutenção, caminhões pipa serão encaminhados a estabelecimentos essenciais, como hospitais, postos de saúde e escolas. Em instantes, presidentes dos Estados Unidos e da China se reúnem hoje em Washington.
2: O velório do cantor Rick ocorre a partir desta manhã em Sorocaba, no interior de São Paulo. A despedida será restrita a familiares e amigos e segue até às 5 da tarde. O músico e outras 4 pessoas morreram na queda de um helicóptero de um helicóptero em Urubici, na Serra de Santa Catarina, na segunda-feira. Também estavam na aeronave o empresário Bruno Avelar, o videomaker Paulo Soares, o piloto Antônio Roberto Nóbrega de Araújo e o copiloto Leopoldo Barros Teixeira. Os destroços do helicóptero foram encontrados na terça-feira em uma área de mata fechada. A perícia no local foi concluída ontem e a caixa preta foi encontrada e será analisada a partir de agora.
3: Os presidentes dos Estados Unidos, Donald Trump, e da China, Xi Jinping, vão se reunir hoje em Washington. É a primeira viagem de estado de Xi para a capital norte-americana em mais de uma década, mas o terceiro encontro presencial entre os dois em 11 meses. Ontem, Xi Jinping foi recebido por Trump na base aérea Andrews. A agenda de hoje prevê reuniões bilaterais, discursos, troca de presentes e um jantar na Casa Branca. Entre os tópicos do encontro estão disputas no desenvolvimento de inteligência artificial, tarifas comerciais e a situação de Taiwan.
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3: A próxima edição será ao meio-dia e 50. Bom dia.
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11: 8 horas e 11 minutos.
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1: Fala, minha gente, muito bom dia, Marcelino Ramos, bom dia a toda a nossa região maravilhosa que tá aí sintonizada no 100.3 FM, bom dia também para você que acompanha a gente através do Player Online, através do nosso site, de qualquer lugar deste mundão, bom dia para você, tá bom? Espero que esteja tudo tranquilo, tudo ótimo por aí, pra gente juntos iniciar com otimismo, com fé e com esperança, mais uma manhã especial em nossas vidas. Hoje, quinta-feira, 24 de setembro de 2026, hoje comemoramos o dia do mototaxista. Parabéns aí a estes profissionais. Faltam 99 dias para o ano novo, lua crescente nesta quinta-feira. E amanhã tem sol entre nuvens aqui em Marcelino Ramos, 15 graus a temperatura aqui na Praça Padre Basso, no centro da cidade. E por aqui, e assim a gente inicia mais uma edição do nosso Show da Alegria. Eu, Luiz Otávio, tô por aqui hoje de novo, substituindo nossa colega Raquel, a titular do programa, compromissos particulares, mas a gente tá por aqui para levar até você o melhor positivismo do teu rádio no nosso Show da Alegria. Então te faço companhia até as 10 horas da manhã. Quem também faz companhia pra gente nessa manhã maravilhosa é o nosso colega, o nosso amigo Ebenezer. O B tá aí na parte técnica, na seleção musical. 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Bora começar nosso programa com música, e hoje pra dar aquele gás já na tua manhã, Guns N' Roses abrem todas por aqui.

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1: 8 horas e 19 minutos.
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3: Bom dia, queridos filhos e filhas. Quinta-feira. Vamos rezar, pedir a libertação do alcoolismo. Ainda é tempo de levar as suas intenções na missa de hoje. Quinta-feira, Jesus Eucarístico. Acesse www.padrereginaldomanzotti.com.br, de qualquer parte do Brasil ou fora dele. Missas serão celebradas na sua intenção. Em nome do Pai, do Filho e do Espírito Santo. Amém. Misericordioso Jesus, que tiveste compaixão de todos aqueles que eram apresentados e colocados para serem curados e libertados de espíritos impuros. Nesta manhã, eu me coloco em oração e clamo a vossa misericórdia. Restaurai a vida daqueles que estão aprisionados pelo vício do alcoolismo. Diga o nome. Nosso Senhor Jesus Cristo, que vieste para libertar os cativos, libertai estas pessoas, cujos nomes lembramos, que se encontram no vício, sejam eles quais forem, mas de modo especial, o do alcoolismo. Senhor, Deus de misericórdia, tire os traumas, os registros negativos. Onde essa doença entrou na vida da pessoa, quer seja por herança genética, quer tenha sido por má formação. Ó Jesus, amado Jesus, pedimos para que entre na história destas pessoas, desde o momento da concepção até hoje. O teu poder é imenso. Regenere, liberte, santifica-os no teu amor. Senhor, rezamos também pelos familiares que tanto padecem, que tenham discernimento, que tenham paciência e que saibam lidar com este problema. Senhor, dai-lhes o Espírito Santo de tal forma que tais pessoas e familiares se sintam motivados e fortalecidos, sempre com a certeza de que são capazes de vencer o vício do álcool. Senhor, que sejam regenerados nos seus fracassos e que a vossa graça os fortaleça na vontade. Não permita, Senhor, que estes teus filhos e filhas sejam derrotados e humilhados pelo vício do álcool, mas que sejam recolocados na vida. Pedimos, Senhor, a libertação dos traumas dos familiares por uma história marcada de profunda dor. Pai nosso, que estais no céu, santificado seja o vosso nome. Venha a nós o vosso reino, seja feita a vossa vontade, assim na terra como no céu. O pão nosso de cada dia nos dai hoje. Perdoai-nos as nossas ofensas, assim como nós perdoamos a quem nos tem ofendido. E não nos deixeis cair em tentação, mas livrai-nos do mal. Amém. O Senhor esteja convosco. Ele está no meio de nós. Que a bênção de Deus fortaleça as famílias e as pessoas na libertação dos vícios. Abençoai a água que será tomada e as fotos de família. Em nome do Pai, do Filho e do Espírito Santo. Amém. Jesus, libertai do alcoolismo. Um bom dia a todos.

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11: Comigo mesmo, nosso Show da Alegria desta manhã de quinta-feira, excelente manhã para você, quem sabe tá chegando no seu trabalho aí, que seja uma manhã bem produtiva, pessoal das escalas, quem sabe trabalhou durante a noite, madrugada, tá chegando em casa agora pro descanso, um bom descanso para ti, obrigado também por levar a gente aí até a sua casa, seu comércio, seu trabalho, pessoal da rodagem, né, pessoal que leva a gente de carona, um forte abraço, uma excelente quinta-feira para todos vocês, tá bom? 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Bora para mais música aqui no nosso Show da Alegria. Manhã de quinta-feira traz para você sucesso sertanejo. Zezé Di Camargo e Luciano, bom dia. Bom dia.

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1: 8:32.
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3: A primavera já teve início no país, e nesta quinta-feira, a chuva continua concentrada entre grande parte de Minas, Rio de Janeiro, Espírito Santo e áreas da faixa litorânea paulista, enquanto a região sul segue com tempo mais firme. As manhãs na região continuam frias, porém as temperaturas voltam a subir mais durante a tarde. E na região sul do país, o tempo segue firme nos três estados. A massa de ar frio continua predominando, e garante mais um amanhecer frio. Há risco de geada entre a campanha e o sudeste do Rio Grande do Sul, além das serras gaúcha e catarinense. Ao longo da tarde, o sol aparece mais, e as temperaturas voltam a subir gradualmente. Em São Paulo, máxima de 19 nesta quinta, e de até 22 graus no Rio de Janeiro. Em Porto Alegre, as temperaturas podem alcançar até os 23.
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19: Bora, minha gente, primeiro bloco das previsões astrais da nossa manhã de quinta-feira. Atenção, você de Áries. Uma conversa importante ajudará a definir os rumos de uma parceria. Diga o que espera, escute a outra parte e estabeleça condições claras antes de assumir compromissos. Amigos ou colegas poderão facilitar um contato e abrir uma oportunidade para você. Atenção, Touro! O trabalho fluirá melhor com diálogo e disposição para rever procedimentos. Aproveite para esclarecer uma pendência, apresentar resultados e conversar com quem poderá apoiar os seus planos. Nas relações, o clima ficará mais leve e carinhoso. Atenção, Gêmeos! Novos contatos darão visibilidade ao seu trabalho e poderão trazer uma proposta estimulante. Mostre os seus talentos, compartilhe ideias e aproveite a facilidade de comunicação para conquistar espaço. Atenção, Câncer! Um assunto da casa ou da família poderá ser resolvido com uma conversa franca e algumas mudanças práticas. Você perceberá com mais clareza o que precisa deixar para trás para viver de uma maneira diferente. O amor, os filhos e os projetos criativos darão leveza ao seu dia. Daqui a pouquinho, mais previsões astrais no nosso Show da Alegria. E a gente segue ao vivo aqui contigo, 8 horas 39 minutos. Para você que liga o rádio agora, seja bem-vindo. Eu sou o Luiz Otávio, te fazendo companhia no nosso Show da Alegria, a manhã mais positiva do teu rádio, que tem um oferecimento todo especial do Jackson e de toda a equipe da MR Eletro e Ferragens, que é para você que vai construir, para você que vai reformar. 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Bora para mais música no nosso show? Tá chegando sucesso internacional agora com ele, Harry Styles.

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1: 8:47.
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2: 8:47, tá chegando a nossa primeira super dica da manhã de quinta-feira. Então, atenção, hein? Hoje a gente vai trazer pra você uma misturinha na hora de limpar o box do banheiro. Olha só, na hora de limpar o box do banheiro, você também pode usar o bicarbonato de sódio. E o ideal é fazer uma misturinha com outros ingredientes e deixar essa substância pronta para você usar naquela limpeza. Então vamos lá, você deve colocar em um recipiente uma colher de álcool, uma colher cheia de bicarbonato de sódio, uma xícara de vinagre e uma xícara de água morna. Essa solução vai ajudar a remover aquelas sujeiras que grudam, sabe? Uma espécie de gordura que fica no box do banheiro. Então, essa misturinha vai remover essa gordura. Inclusive, essa mistura também serve para remover o mofo das peças. Tá aí, essa foi a nossa primeira super dica da manhã de quinta-feira. Mais dicas daqui a pouquinho aqui no nosso Show da Alegria.
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9 minutinhos nos separando das 9 horas. É amanhã de quinta-feira, 24 de setembro de 2026. Manhã ensolarada aqui em Marcelino Ramos. 16 graus a temperatura aqui na Praça Padre Basso. E a gente segue por aqui com a manhã mais positiva do teu rádio. 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Bora de mais música na programação da 100.3? Aumenta o volume aí, tá chegando os baianos dos Barões da Pisadinha.

Mais um bloco das previsões astrais aqui no nosso Show da Alegria. Atenção você de leão. Conversas objetivas trarão a informação necessária para tomar uma decisão. Uma parceria pedirá definições? Aproveite para esclarecer intenções e alinhar os próximos passos. Divulgar o seu trabalho e falar com segurança sobre suas competências abrirá portas. Atenção, Virgem! Assuntos financeiros poderão avançar com uma boa negociação. Reveja preços, condições e despesas antes de firmar um acordo. Haverá espaço para conseguir condições mais vantajosas. Uma informação recebida durante o dia ajudará a ajustar os seus planos. Atenção, Libra! As pessoas buscarão sua opinião para tomar decisões. Marque presença em um evento de trabalho. Aproveite também para apresentar um projeto, defender as suas ideias e assumir o comando do que depende de você. Uma iniciativa sua atrairá uma oportunidade de negócio ou de uma melhoria financeira. E para você de Escorpião, novos vínculos e experiências afetivas renovarão a sua maneira de se relacionar. Uma conversa sobre o futuro ajudará a transformar antigas dinâmicas no amor ou na relação com os filhos. Daqui a pouquinho tem mais previsões astrais aqui no nosso Show da Alegria. Rapidinho pra gente fechar aí a primeira parte do nosso show, tem Lost Frequencies. Daqui a pouquinho notícias na hora certa e na volta eu tô de volta com muito mais pra você.

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2: Golpe de falso leilão de veículos em 90 vítimas. Preço do petróleo tem alta de 3% e atinge maior valor em uma semana após troca de ameaças entre Estados Unidos e Irã em discursos na ONU. Barril do tipo Brent é cotado a 105 dólares. Sol com algumas nuvens em Porto Alegre, agora faz 14 graus. O tempo fica seco hoje e o sol predomina a partir do final da manhã no Rio Grande do Sul. 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
4: Lento na Freeway, depois Castelo Branco em direção à rodoviária. Arranque para pro motorista, há serviços de roçada sendo realizados e, eventualmente, estreita a pista, reduzindo a velocidade. Com o trânsito, Leandro Rodrigues.
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2: Defesa Civil emite alerta para risco de inundação no Rio dos Sinos.
5: A Defesa Civil do Estado emitiu alerta vermelho com risco muito alto para inundação do Rio dos Sinos entre Campo Bom e São Leopoldo. O alerta vale até às 8 horas da manhã de amanhã. A última medição do rio em São Leopoldo indica 4 metros e 47 centímetros, bem perto da cota de inundação, que se inicia aos 4 metros e meio. O rio está subindo lentamente. Em Campo Bom, o Rio dos Sinos também está próximo de atingir a cota de inundação. A medição mais recente indica 6 metros e 79 centímetros, um abaixo do nível de inundação. Da redação, Letícia Mendes.
2: O Banco Central reduziu a estimativa de crescimento da economia brasileira neste ano. Conforme relatório publicado hoje, a previsão para o Produto Interno Bruto passou de 2 para 1,8%. Isso indica desaceleração da atividade econômica, já que no ano passado o PIB brasileiro avançou 2,3%. A mudança ocorre após o resultado do PIB do segundo trimestre, de 0,5%, que mostrou fraqueza em setores mais sensíveis para a economia, como indústria e serviços. A revisão acontece em um cenário de juros altos, que tem o objetivo de conter a atividade econômica e a inflação. Na semana passada, o Banco Central reduziu a Selic para 13,75%. 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Notícia na hora certa, volta na Rede Gaúcha às 10 horas. Da redação, Felipe Baques.
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7: 9:04.
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Estamos de volta, 9 horas 9 minutos e a parte 2 do nosso Show da Alegria tá começando aqui pela programação da 100.3. Como é bom ter a tua companhia, a tua audiência em mais uma manhã, manhã toda especial, né? Manhã de quinta-feira, semana da Romaria, né? A gente já vê também aí o movimento aumentando aqui na cidade, né? Os romeiros chegando, inclusive para você que tá aí chegando, a Marcelino Ramos, que vai acompanhar todas as emoções da 91ª Romaria de Salete aqui presencialmente. Seja bem-vindo a Marcelino Ramos. Para você, quem sabe, que vai acompanhar de longe, pode ter certeza que a gente tem uma cobertura completa te esperando, tanto em vídeo quanto em áudio aqui pelo rádio também, tá bom? Então sejam todos bem-vindos aí à 91ª Romaria da Salete aqui em Marcelino. E o nosso Show da Alegria tá de volta, trazendo para você mais previsões astrais. Daqui a pouquinho tem mais dicas também, né? As informações econômicas do mercado financeiro, uma manhã completa de quinta-feira para você e com você. Eu sou seu amigo Luiz Otávio, vou contigo por aqui, o Ebenezer também aí na parte técnica, juntos a gente te faz companhia. E bora começar com música essa segunda parte do nosso Show da Alegria? Então aumenta o volume por aí, tem Vanessa Camargo para cantar pra gente. Bom dia! Essa

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1: 9:17.
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2: Mais uma super dica chegando na nossa manhã de quinta-feira aqui no Show da Alegria. E essa dica vai te ajudar a tirar adesivos, hein? É porque às vezes tirar adesivo pode parecer uma missão impossível, principalmente se a cola estiver ressecada, né? A gente puxa num cantinho, rasga todo o adesivo, enfim, vira uma bagunça, né? Porém, saiba que existem vários truques de como tirar adesivo de, por exemplo, vidro de carros, janelas, de eletrodomésticos também, né? Que são muito práticos e fáceis. Um deles é esse daqui que você mesmo pode fazer em casa. Com a ajuda de um secador de cabelo, você pode facilmente fazer a remoção deste adesivo. Essa dica funciona para evitar que o adesivo rasgue e você tenha mais trabalho ainda para retirar o seu adesivo. É muito simples, basta você ligar o seu secador no modo mais quente e aquecer o adesivo até que a cola amoleça. Você vai ver que ele vai sair fácil e é só você ir retirando vagarosamente o seu adesivo enquanto esquenta ele com o secador de cabelo, tá bom, minha gente? Então tá aí, segunda dica da nossa manhã, para você tirar o adesivo com mais facilidade, basta você derreter a cola com um secador de cabelo. Essa foi a segunda dica da nossa manhã de quinta-feira aqui do nosso Show da Alegria. Mais dicas na nossa próxima edição do Show da Alegria.
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2: Tô contigo, 9 horas 22 minutos. A manhã mais positiva do teu rádio tem sequência aqui na programação da 100.3. Valeu demais pela tua audiência, pela tua companhia em mais um programa Show da Alegria, né? Hoje comigo mesmo, seu amigo Luiz Otávio te fazendo companhia, substituindo a titular do programa, nossa colega Raquel, né? E a gente vai contigo até as 10 horas da manhã. Logo depois tem também aí a Hora do Agricultor com o Jean Fabiano. É só você continuar ligado por aqui com o radinho colado, tá bom? E se você quiser participar, ouvir a música da tua preferência, é só pedir pra gente lá no nosso WhatsApp 549-8117-9296. Tô por aqui esperando a tua companhia e a tua participação. 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Bora pra mais música aqui no nosso Show da Alegria? Pode aumentar o volume porque agora a gente recorda sucesso com Creedence.

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1: 9:33.
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1: Tô contigo, 9 horas 36 minutinhos, nosso show da alegria tem sequência por aqui. 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

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Bora pra mais música na nossa programação. Sucesso sertanejo chegando agora com ela, Simone Mendes.

Seguimos contigo, 9 horas agora, 43 minutos. É o show da alegria na tua manhã de quinta-feira. Manhã lindaça de quinta-feira, solzinho brilhando, 18 graus é a temperatura aqui na Praça Padre Basso, né? Inclusive, essa é a previsão do tempo aí para este final de semana. Hoje as temperaturas não devem passar dos 26 graus. Amanhã, sexta-feira, a gente tem sol brilhando, temperatura na casa dos 30 graus aqui em Marcelino Ramos. Sabadão também com previsão de sol, temperaturas acima da casa dos 32 graus e as chuvas devem retornar no domingo, muito provavelmente, né? A gente tem aí uma pequena probabilidade de chuva pro domingo aqui em Marcelino, tá bom? Então, mas tá aí, minha gente, probabilidade de chuva é pequena pro domingo, na expectativa de um tempo bom aí durante todo o final de semana para você curtir demais todas as emoções de mais uma romaria aqui em Marcelino. 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Bora para mais música aqui na programação. Pode aumentar o volume, porque agora tem esses brasileiros que mandam bem demais, hein? Overdrive 2 na programação.

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1: 9:48.
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2: Chegando agora as principais informações econômicas aqui no nosso Mercado Financeiro, no oferecimento do Posto Delfim Combustíveis. 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Começamos o nosso Mercado Financeiro com as moedas. Dólar comercial em elevação de 0,30%, cotado a R$ 5,18. Dólar turismo em elevação também de 1,23%, cotado a R$ 5,36. O euro comercial também em valorização de 0,16%, cotado a R$ 5,89. O índice Bovespa, o principal indicador da Bolsa de Valores brasileira, em queda de 0,86%, somando 185.814 pontos. O melhor desempenho na Bolsa de Valores no dia de ontem foi da Cosan, que valorizou 4,01%. Já o pior desempenho foi da Tenda On, que desvalorizou 6,02%. Nas aplicações, Selic 13,65% ao ano e a poupança 0,67% ao mês. Estas foram as principais informações econômicas do nosso Show da Alegria nesta manhã de quinta-feira.
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1: Bora, minha gente, 9 horas e 53 minutinhos, reta final do nosso show da alegria nessa manhã de quinta-feira. 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Bora rapidinho para mais música, minha gente. 9h54, agora tem Zé Neto e Cristiano.

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2: R$ 9,57, minha gente. Último bloco das previsões astrais aqui no nosso Show da Alegria. Atenção, você de Sagitário. Uma novidade trazida por amigos poderá impulsionar um projeto ou indicar um caminho diferente. Conversas, mensagens e deslocamentos serão produtivos. Aproveite para trocar informações e ampliar contatos. Atenção Capricórnio, uma proposta profissional poderá aumentar a sua visibilidade e também as responsabilidades. Avalie as condições financeiras, negocie com firmeza e evite aceitar menos do que o seu trabalho vale. Atenção Aquário, uma oportunidade de trabalho ou renda extra poderá surgir por meio de uma parceria. Um projeto autoral ganhará repercussão e exigirá mais presença, comprometimento e poder de decisão da sua parte. E para você de Peixes, decisão financeira ou renegociação de dívidas não deverá ser adiada. Jogue a autoestima para cima e foque nas soluções. Será um ótimo momento para encurtar distância nos relacionamentos, aceitar um convite de viagem ou de participação em um evento e fortalecer o seu prestígio e reputação. Estes foram os horóscopos aí, as previsões astrais para esta quinta-feira aqui no Show da Alegria, que tá chegando ao final, minha gente. Muito obrigado pela tua companhia, pela tua parceria em mais uma manhã. Recadinho super importante: amanhã não teremos a edição de sexta do Show da Alegria, tá bom? Teremos aí a transmissão do debate com os candidatos ao governo gaúcho, tá bom? Rede Gaúcha Sat vai estar transmitindo e a gente também vai fazer parte da rede a partir das 8h10, tá bom? Show da Alegria volta na segunda-feira, eu volto no nosso Overdose. Obrigado em meu nome, em nome do Ebenezer, e até mais. Bom dia pra você.
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10: É necessária. Defesa Civil Estadual emite alerta para risco muito alto de inundação do Rio dos Sinos. Aviso que segue até amanhã de sexta-feira é válido entre os municípios de Campo Bom e São Leopoldo. Terceiro dia de Assembleia Geral da ONU terá discursos do presidente da Autoridade Palestina e do premier de Israel. Sol entre nuvens em Porto Alegre, temperatura de 16 graus. O tempo seco predomina ao longo do dia no estado e o sol aparece em todas as regiões. As temperaturas sobem mais à tarde. 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
11: Trânsito. Segue o fluxo intenso, com lentidão na Avenida Castelo Branco, na chegada a Porto Alegre. A IPTC não registra acidentes, é somente o fluxo do horário. Na Avenida Assis Brasil, próximo à rótula da Fiergs, tem acidente, somente com danos materiais. Afeta o trânsito na Bernardino Silveira Amorim e também na chegada à capital pela Avenida Assis Brasil. Além disso, há um evento na região. Tem lentidão na BR-116, trecho de Canoas, sentido interior capital, devido a obras. Com informações do trânsito, Thiago Bittencourt.
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10: O Tribunal do Júri de Ijuí julga hoje o enfermeiro e ex-bombeiro Luiz Antônio Miller, de 62 anos, acusado pela morte da esposa Jussara Escartão Fagundes Miller, de 54 anos. Segundo o Ministério Público, ela foi agredida e mantida inconsciente em casa por várias horas antes de receber socorro. O caso aconteceu em janeiro de 2023. O presidente dos Estados Unidos, Donald Trump, disse hoje que a inteligência artificial será o principal tema da reunião com o presidente da China, Xi Jinping. Os dois líderes se encontram nesta quinta-feira em Washington. Trump defende acelerar o desenvolvimento da tecnologia para evitar que a China ultrapasse os Estados Unidos na área. Além da inteligência artificial, o presidente chinês deve pressionar Donald Trump a suspender as vendas de armas norte-americanas para Taiwan. 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Da redação, Pedro Quintana.
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13: 10 horas e 4 minutos.
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0: Olha a hora certa, agora são 10 horas e 5 minutos, bom dia meu amigo, bom dia minha amiga, tudo bem? Estamos chegando, é quinta-feira, hoje 24 de setembro de 2026, nós estamos chegando a partir de agora aqui na programação da Rádio Salete para fazermos companhia para vocês com mais uma edição do programa Hora do Agricultor.
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2: Muito obrigado.
1: Pelos meios de comunicação.
0: É, muito, muito, muito obrigado para você do Rio Grande, para você de Santa Catarina, para você desse mundão afora que se liga conosco. Estamos chegando para trazer música, trazermos informações, atendermos aí a sua solicitação musical. Como eu sempre digo, aumenta o volume do rádio, do aplicativo, o programa líder de audiência está no ar.
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0: É, tô chegando no pedaço para fazer companhia para vocês. Quem também chega, manda um abraço. Vai ficar conosco aí na parte técnica o nosso colega, o nosso amigo Ebenezer. 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Porca Véia, bom dia!

Estamos aí, é a hora do agricultor, 11 horas, ou melhor, 10 horas, 11 minutinhos, né? 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Estamos aí nesta manhã de quinta-feira, programa Hora do Agricultor, né? Trazendo aí Agito Nacional.

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1: 10 horas e 17 minutos.
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10 horas, agora é com 20 minutos, 10h20. Você que está aí ligado conosco, bom dia, obrigado pela audiência. 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Nós estamos aí nesta manhã de quinta-feira, né? Final de semana aí teremos Romaria, já muitos devotos, enfim, muitos vendedores, muita gente que vai ajudar aí na Romaria chegando, muitos visitantes também, né? Fica o alerta aí para a comunidade marcelinense, né? A gente sabe que são muitas pessoas aí que vêm com o objetivo de rezar, enfim, de participar da Romaria, mas infelizmente sempre vem algumas pessoas mal intencionadas junto com estas milhares de pessoas, né? Então redobrar o cuidado com chave do carro, a porta da casa, né? Documentos, nesse período aí redobrar um pouquinho o cuidado. Infelizmente sempre vem pessoas aí mal intencionadas, né? E que daqui a pouco podem causar prejuízo pra gente aqui de Marcelino Ramos, tá bom? 10h23, vamos trazendo mais música no programa. Chegando aí, Almir Sater.

Manhã de quinta-feira, é o programa Hora do Agricultor, aqui na programação da Rádio Salete. Bom dia, você que está chegando agora, aquele abraço. É final de semana de Romaria, hoje à noite acontece a segunda noite do tríduo preparatório aí para a 91ª Romaria, a partir das 19 horas, com transmissão aqui pela Rádio Salete, lá pela rede social também com imagem, né? Você que quiser acompanhar, a missa começa às 19 horas então, né? E dia 26 e 27, uma super programação acontecendo, né? Dia 26, várias celebrações acontecendo ao longo do dia, assim como dia 27 é o dia da Romaria propriamente dita, né? Esse ano aí, o tema da Romaria Salete é oração, ternura e reconciliação. Participe! É a Romaria de Nossa Senhora da Salete aqui em Marcelino. Uma cobertura toda especial aqui pela programação da Rádio Salete. 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Vamos lá, 10h29, estamos aí nessa manhã de quinta-feira, né? Vamos trazendo para vocês música Galdéria, Os Nativos.

0: 10:33.
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Estamos aí! Programa Hora do Agricultor, Marafim! 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Estamos aí, Hora do Agricultor. Daqui a pouco tem notícias na hora certa, solzinho brilhando lá fora, né? Coisa boa, uma ótima quinta. Você que está chegando em Marcelino Ramos, você que está em Marcelino Ramos aguardando a chegada dos amigos, da visita, da parentagem, né? Coisa boa, um ótimo final de semana da Romaria. Vamos trazendo música, chegando aí, Mato Grosso e Matias.

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1: 10 horas e 44 minutos.
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É, 10 horas agora com 50 minutinhos, programa Hora do Agricultor, supermercado e açougue Belé, supermercado Menger, Cibal Móveis, Marafim Móveis, Instituto de Óleo Santa Luzia, Regalinho Odontologia, Mercado Valiani, Ferragem Mafissoni, Laboratório Marcelinense, FlexNow, Faculdade Ideal, Ótica Líder e o Grupo Master Sonda e Econômico Atacadista, né? Lembrando que amanhã acontece o debate, né? O pessoal da Rede Gaúcha vai estar promovendo aí o debate. E a gente aí, como integrante aí da Rede Gaúcha, vai estar retransmitindo para vocês aí o debate que acontece das 8h10 da manhã até por volta de 10 horas da manhã. O debate aí com os candidatos, candidatas aí ao governo do estado do Rio Grande do Sul, né? Então, o debate promovido aí pela Rede Gaúcha. E a gente vai estar transmitindo para vocês, então, aí no espaço aí do programa Show da Alegria. A gente vai estar transmitindo o debate. Então, para você acompanhar as propostas aí dos candidatos ao governo do estado do Rio Grande do Sul. Lembrando que hoje, daqui a uma semana, termina, né? O horário eleitoral gratuito. Opa! Barbaridade! Vamos sentir saudade, com certeza, né? Tem tanta proposta boa aí que os candidatos estão apresentando, né? Pena que só alguns deles vão conseguir se eleger para colocar em prática essas propostas, né? Mas, enfim, o que importa é que todo mundo tá... muita gente tá colocou seu nome à disposição, tá apresentando propostas, enfim, algumas até... muito inovadoras, né? Outras que já foi prometido no passado, mas que não foi cumprido. Mas enfim, próxima quinta-feira, último dia aí do horário eleitoral gratuito, hoje uma semana, né? Daí terminam pelo menos os áudios aí nesse primeiro turno. Depois, se tiver segundo turno, né? A gente vai estar daí trazendo só as propostas para o governo do estado e para o governo federal, né? Mas vamos perder aí essas propostas dos deputados, né? Tem tanta coisa boa, né? 10h53, minha gente, daqui a pouco notícias na hora certa, agora chegando... música que fala aí de Marcelino Ramos. Bom dia!

E agora são 10 horas e 56 minutinhos. Vamos lá, vamos fechar aí a primeira parte do programa, né? É, um abraço para você que tá aí ligado conosco, tá trabalhando, né? Tá se preparando para a Romaria, ô, coisa boa, né? Daqui a pouco notícias na hora certa. Chegando agora Neto Fagundes.

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2: Defesa do ex-presidente Jair Bolsonaro solicita a suspensão da prisão por tentativa de golpe de Estado. Pedido foi encaminhado ao ministro Cássio Nunes Marques, que relata a ação de revisão sobre a condenação no Supremo. 11 empresas apresentam propostas para realizar projeto de duplicação de trecho de 39 quilômetros da BR-285, entre Passo Fundo e Carazinho, no norte do estado. Donald Trump afirma que inteligência artificial será o principal tema discutido em reunião de hoje com o presidente chinês Xi Jinping em Washington. Sol com algumas nuvens em Porto Alegre, agora faz 18 graus. O tempo fica seco hoje e o sol predomina a partir do final da manhã no Rio Grande do Sul. 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
2: Na Avenida Castelo Branco tem estreitamento de pista por conta de serviços. No local tem retenção rumo ao centro de Porto Alegre.
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2: O Banco Central informou hoje que iniciou a avaliação sobre a viabilidade de interligar o PIX com o Sistema de Pagamentos Instantâneos da Europa, o TIPS. Conforme comunicado da instituição, não há um prazo definido para que o processo seja concluído e comece a ter efeitos práticos. Caso a interligação seja realizada, será possível fazer remessas internacionais em poucos segundos. A medida também tem potencial para reduzir custos e ampliar a transparência nas transações. O preço do petróleo sobe mais de 3% nesta quinta-feira, após a troca de ameaças entre Estados Unidos e Irã nos discursos da Assembleia Geral da ONU. A situação levou o barril do tipo Brent, usado como referência internacional, a ser negociado em 106 dólares, o maior patamar da semana. Os discursos aumentaram a incerteza sobre o fim do conflito no Oriente Médio. O presidente dos Estados Unidos, Donald Trump, ameaçou aniquilar o Irã durante fala na terça-feira. Já o presidente iraniano, Massoud Pezeshkian, disse ontem que o país não vai abrir mão do programa nuclear e acusou Estados Unidos e Israel de terrorismo. 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Devido à propaganda eleitoral obrigatória, notícia na hora certa volta na Rede Gaúcha às 2 horas. Da redação, Felipe Baques.
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5: 11 horas e 5 minutos.
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4: É 11 horas agora com 8 minutinhos, estamos aí, segunda parte do programa, né? A gente vai com vocês até às 11h40, Ebenezer tá aí, também manda um abraço. Enfim, obrigado aí pelo carinho da sua companhia. Vamos trazendo música, abrindo a segunda parte, Chitãozinho e Chororó.

12 horas agora com 12 minutos, estamos aí, hora do agricultor, daqui a pouco tem os destaques do Jornal do Meio Dia de hoje, trazendo agora João Chagas Leite.

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1: 11 horas e 17 minutos.
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5: É, e assim a gente traz para vocês os assuntos que serão abordados no Jornal do Meio-Dia de hoje, as informações aí com o nosso colega Luiz Otávio. Bom dia, Luiz.
6: Muito bom dia, Jean. Muito bom dia a você, ouvinte. E está na hora de conferir os assuntos que serão notícias no Jornal do Meio-Dia desta quinta-feira. Acontece hoje a segunda noite do tríduo preparatório para a 91ª Romaria da Salete. Padre Renoir Dalpisol destaca a programação e convida a comunidade para participar. Secretaria Estadual de Educação divulga a programação para as matrículas e rematrículas dos alunos nas escolas estaduais. Professora Venilde Krebs, diretora do Instituto de Educação, orienta pais de alunos sobre o processo da matrícula. Período da pré-matrícula inicia em outubro, destaca a diretora. Alunos que já frequentam o Instituto de Educação terão rematrículas de forma automática. Professora Venilde destaca que pais que tiverem dúvidas ou precisarem de apoio no processo podem buscar informações junto à escola. Estas são as notícias que serão levadas ao ar na edição de hoje, quinta-feira, 24 de setembro de 2026, no Jornal do Meio-Dia. Tenham todos um bom dia.
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5: Às 22 minutinhos. É, programa Hora do Agricultor, quinta-feira. A gente vai até às 11h40. Bom dia, tudo de bom, paz, saúde, felicidade pra você que tá ligadinho com a gente. Vem aí! Música de bandas, Corpo e Alma.
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1: 11 horas e 25 minutos.
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5: É a hora do agricultor. 11h27. Você que tá aí ligado conosco, tudo de bom? Trazendo mais música. Chegando aí, Lobisomem.
6: Esse short é bom.

E assim a gente chega ao final do programa Hora do Agricultor, né? Obrigado aí pelo carinho da sua audiência. Uma ótima quinta-feira para todo mundo. Amanhã, logo após aí o debate, a gente vai estar de volta aí com o programa Hora do Agricultor, tá certo? Cuidem-se. Excelente quinta-feira para todos e fiquem com as últimas de hoje. Tchau, tchau.

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4: Bom dia! E que a paz de Cristo esteja com todos vocês! O tema da mensagem de hoje é: A minha graça te basta, fundamentado na segunda epístola de Coríntios, capítulo 12, versículo 9, que nos diz: Mas ele me respondeu, a minha graça é tudo o que você precisa, pois o meu poder é mais forte quando você está fraco. Querido ouvinte e irmão na fé, certamente você já deve ter passado por momentos difíceis na vida, seja diante de uma doença, a perda de um emprego ou a partida de uma pessoa amada. Nos momentos difíceis, somos tomados por uma sensação de impotência, ficamos angustiados e com medo de não poder fazer nada. Uma situação não muito diferente estava acontecendo com o apóstolo Paulo. Ele sofria de uma doença que o afligia como um espinho. O apóstolo orou, pedindo que Deus o livrasse daquela doença que o estava afligindo. Porém, a resposta que Paulo recebeu não foi a cura para a sua doença. Deus respondeu a ele: A minha graça é tudo o que você precisa, pois o meu poder é mais forte quando você está fraco. Se Deus não responder aos seus pedidos da forma que você deseja, saiba que a graça dele é o suficiente para você também. Por sua imensa graça, Deus enviou o seu Filho Jesus ao mundo para assumir a nossa natureza, corrompida pelo pecado, e entregou-se à morte para salvar a cada um de nós. Na cruz, Jesus carregou toda a nossa culpa e sofreu em nossa carne todo o castigo que era destinado a nós. Por causa de seu sacrifício, em nosso lugar, recebemos a maravilhosa graça do perdão dos nossos pecados por meio da fé em Jesus. E temos uma nova vida como filhos amados do querido Pai. Jesus pagou um alto preço, dando sua vida para nos dar a sua graça, graça da salvação e a certeza de que um dia habitaremos na nova Jerusalém, novo céu e nova terra, onde não haverá mais choro nem sofrimento. Essa maravilhosa graça é com certeza o suficiente para nós. Amém? Oremos. Querido Deus, amado Pai Celeste, nós te agradecemos

0: fazemos pela maravilhosa graça, que é teu Filho amado em nossas vidas. Amém. Querido ouvinte e irmão na fé, para a programação da semana, sábado, dia 26, temos culto em linha 2 às 15 horas. Também no sábado, mais à noite, temos culto na Comunidade Concórdia às 19 horas. Desejo a você um abençoado dia e uma ótima semana. E lhes deixo a bênção apostólica, registrada em 2 Coríntios 13, 13. Que a graça do Senhor Jesus e o amor de Deus e a comunhão com o Espírito Santo estejam sempre com todos vocês. Amém.
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3: 11 horas e 39 minutos.
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0: cercado de palestra que os erudito Nicomano faz. O discípulo fala menos e faz mais. A liturgia da palavra foi sobre a obediência ou desobediência à palavra de Deus, não se realiza com discurso imediatista, mas na configuração da vida. Somos a soma das decisões que definem a direção para a qual orientamos nossa existência. A humildade e a entrega se transforma em Jesus, em sinal da glória. Na primeira leitura, o profeta Ezequiel recorda ao povo para não cair na tentação de buscar culpados, de buscar os maus na história, sem tomar consciência das nossas maldades. A profecia recorda que existe a tensão entre a perversão do justo e a conversão do injusto, mas Deus está sempre de braços abertos para acolher quem decide regressar ao seu plano de amor. Na segunda leitura, São Paulo nos diz que a vida comunitária carrega sempre tensões, por mais dura que seja. Nada façais por competição ou vanglória, mas com humildade, cada um julgue que o outro é mais importante. Cabe a todo seguidor de Jesus, na experiência da comunidade cristã, não se colocar como o centro de tudo, nem buscar. No Evangelho de São Mateus, Jesus conta a parábola de um pai que mandou seus dois filhos a trabalhar na sua vinha. O primeiro resmungou, não queria, mas depois pensou melhor e foi para a vinha. O segundo reagiu com entusiasmo, entretanto não permaneceu. Seguir Jesus Cristo é sempre um movimento. Avisos paroquiais, dia 24, missa na Capela São Domingos às 14 horas. Dia 25, missa na Capela Nossa Senhora do Bom Conselho, Floresta, às 14 horas. No dia 26, não haverá missa na Matriz, estamos todos em Assembleia Diocesana Festiva, lá em Ibiaçá. Dia 27, missa na Matriz, às 9 horas. Dia 30, missa e bênção da saúde na Matriz, às 18 horas. Que São Sebastião, nosso padroeiro, nos ajude a caminhar na missão evangelizadora com a graça de Deus. Em nome do Pai, do Filho e do Espírito Santo.
1: Amém.

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42: Não. E a hora certa.
43: 12:25.
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46: Edição desta quinta-feira, dia 24 de setembro de 2026. 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Produção do Departamento de Jornalismo da Rádio Salete. Redação e reportagens de Jean Schelle e Luiz Otávio Esquil. Mesa de áudio e apresentação, Sandro Esquil. Estes são os destaques para o Jornal do Meio-Dia de hoje. Hoje à noite acontece a segunda noite do trido preparatório para a 91ª Romaria da Salete. Padre Renuir Dalpisol destaca a programação e convida comunidade para participar. Secretaria Estadual de Educação divulga programação para as matrículas e rematrículas dos alunos nas escolas estaduais. Senhora Venilde Crepes, diretora do Instituto de Educação, orienta pais de alunos sobre o processo de matrículas. O período de pré-matrícula inicia em outubro, destaca a diretora. Alunos que já frequentam o Instituto de Educação terão rematrícula de forma automática. Nilde destaca que pais que tiverem dúvidas ou precisarem de apoio no processo podem buscar informações junto à escola. Estas e outras notícias você vai ficar sabendo dentro da edição do Jornal do Meio-Dia, que está começando agora. Meio-dia, 28 minutos.
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46: Meio-dia, 28 minutos e meio, as notícias. A comunidade marcelinense está vivendo um período especial de fé e preparação para a 91ª Romaria de Nossa Senhora da Salete. Dentro da programação religiosa, hoje à noite acontece a segunda noite do trido, em preparação para a grande romaria que acontece no final de semana. Padre Renuir Dalpisol, reitor do santuário, fala sobre a celebração que acontece na noite de hoje, destacando a chegada de caravanas que se juntam à equipe do santuário para realizar os trabalhos e atendimento aos romeiros.
1: Externar o convite para a nossa segunda noite do trido, hoje às 19 horas, missa presidida pelo padre Tiago Costa, do Santuário Salete de Curitiba. E na reflexão vamos fazer uma bonita meditação, assim como fizemos ontem, hoje, sobre o tema da ternura, a ternura de Jesus por nós, a ternura da Mãe por nós, uma forma de entrarmos, refletirmos, meditarmos em nosso coração a temática de nossa Romaria. Convite então a todos, 19 horas, no Santuário Salete, segunda noite do nosso trido, acolhendo a todos. Temos a chegada hoje de diversos grupos, também de diversos voluntários que estarão ajudando e trabalhando conosco nesse final de semana, presença de religiosos, e assim vamos nos aproximando desse grande evento, desse grande momento que é a 91ª Romaria de Nossa Senhora da Salete. Venha no santuário, venha celebrar conosco, venha participar e viver esse momento bonito. Bom dia e que Deus abençoe a todos.
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46: Meio-dia, 30 minutos, a Secretaria da Educação do Rio Grande do Sul estará com o processo de matrículas aberto para estudantes que desejam ingressar na rede estadual de ensino no ano letivo 2027. O período de pré-inscrições para ingresso no ensino médio inicia dia 2 de outubro, segue até o dia 6 de novembro de 2026. O procedimento de pré-matrículas para os alunos que vêm do nono ano do ensino fundamental é realizado pela internet por meio do sistema de matrículas da Secretaria Estadual da Educação ou, para quem desejar, junto ao Instituto de Educação com apoio da equipe da escola. Professora Venilde Crepes, diretora do Instituto de Educação, orienta os pais ou alunos sobre este processo de pré-matrícula.
2: Nós, do Instituto de Educação Estadual, então, recebemos, né, todas as escolas estaduais a organização para as matrículas e rematrículas para o ano de 2027. Então, especialmente para os alunos que hoje frequentam o nono ano do ensino fundamental e que em 2027 virão para o primeiro ano do ensino médio, a data das inscrições, né, para a pré-matrícula vai do dia 2 de outubro até o dia 6 de novembro. Então, essa inscrição ela pode ser feita diretamente pelo site da Secretaria de Educação, como também presencialmente na nossa escola, tá? Se alguém tiver dificuldade para fazer isto, pode vir na escola que a gente faz, então, este auxílio para que todos possam, então, fazer esta pré-inscrição para todos os alunos que vão ingressar no ensino médio em 2027. Então, eu vou reforçar a data de 2 de outubro a 6 de novembro.
46: Já a segunda etapa do processo, com a efetivação da matrícula, acontecerá no período de 9 a 18 de dezembro de 2026, de forma presencial na escola, mediante a apresentação da documentação, destaca a professora Venilde.
2: Após feita, então, esta inscrição, ou pelo site da secretaria, ou diretamente aqui na escola,

0: A escola do dia 9 ao dia 18 de dezembro para fazer esta confirmação de matrícula. Para isto, os pais precisam trazer certidão de nascimento do aluno, RG e CPF do aluno e do responsável que fará matrícula, né? Ou pai, ou mãe, ou o responsável legal, um comprovante de residência e o histórico escolar do candidato, né? Ou seja, o documento que comprove que ele está concluindo o nono ano do ensino fundamental.
1: Novamente, a professora Venilde, diretora do Instituto de Educação, reforça a informação com relação às datas previstas pelo Estado para concretização das matrículas dos alunos para o ensino médio.
0: Então, eu vou repetir para ficar bem claro. Do dia 2 de outubro a 6 de novembro, faz a inscrição, a pré-matrícula, que é chamada, pelo site ou presencialmente na escola. Após ser feito isso, do dia 9 até o dia 18 de dezembro, os pais ou responsáveis, então, comparecem na escola com a relação de documentos para fazer a confirmação da matrícula do estudante. Isto para os alunos que estão concluindo neste ano de 2026 o nono ano e que ingressarão em 2027, no primeiro ano do ensino médio.
1: Já em relação aos alunos que já frequentam o ensino médio no primeiro ou no segundo ano, a professora Venilde destaca que a matrícula é feita de forma automática, desde que os alunos tenham mais de 75% de frequência escolar. Por fim, a diretora do Instituto de Educação coloca-se à disposição para estabelecimento da possível dúvidas dos pais ou relacionamento através da relação ao PROCED e também às matrículas.
0: Os alunos que hoje nós temos, que estão no primeiro ano e que vão para o segundo, e os que estão no segundo ano, que vão para o terceiro ano do ensino médio, todos aqueles que têm mais que 75% de presença, a matrícula ou a rematrícula para o ano de 2027, ela acontece automaticamente, tá? Então, os alunos que hoje estão cursando o primeiro e o segundo ano, os pais não precisarão fazer a rematrícula daqueles alunos que têm mais que 75% de presença. Isto será então feito automaticamente pela Secretaria de Educação. Então, nós estamos à disposição de qualquer pai, de qualquer mãe que queira tirar dúvidas com relação a isso, podem nos ligar, né, entrar em contato com a escola, ou que precisar de algum auxílio, então, para fazer esta pré-inscrição. E depois, lá em dezembro, então, comparecer do dia 9 ao dia 18 na escola para fazer, então, esta confirmação de matrículas.
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1: Boletim com a previsão do tempo e da temperatura, informações com a Climatempo.
4: A primavera já teve início no país. E nesta quinta-feira, a chuva continua concentrada entre grande parte de Minas, Rio de Janeiro, Espírito Santo e áreas da faixa litorânea paulista. Enquanto a região sul segue com tempo mais firme. As manhãs na região continuam frias, porém as temperaturas voltam a subir mais durante a tarde. E na região sul do país, o tempo segue firme nos três estados. A massa de ar frio continua predominando e garante mais um amanhecer frio. Há risco de geada entre a campanha e o sudeste do Rio Grande do Sul. além da SESGA

0: Luz Catarinense. Ao longo da tarde, o sol aparece mais, e as temperaturas voltam a subir gradualmente. Em São Paulo, máxima de 19 nesta quinta, e de até 22 graus no Rio de Janeiro. Em Porto Alegre, as temperaturas podem alcançar até os 23.
1: Nesse momento, em Marcelino Ramos, tempo bom, céu claro, com um pouco de nebulosidade localizada. Temperatura agora, na Praça Padre Basso, 26 graus Celsius.
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1: 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A Rádio Salete apresentou a edição de hoje do Jornal do Meio-Dia, que voltará ao ar amanhã, sexta-feira, neste mesmo horário. Boa tarde.
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4: Salete FM e a hora certa.
5: 12 horas e 41 minutos.
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1: Me mandaram um recado, não lembro quem me mandou, mas já escutei no rádio, tem festa no interior.
2: Meio-dia, 42 minutos, boa tarde, ouvintes, estamos abrindo a hora dos avisos. 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Nota de agradecimento. Filhos Gilberto, Ivone e Nelson, genro, noras, netos, bisnetos, irmãos e demais familiares, ainda entristecidos com a passagem do querido esposo, pai, sogro, avô, bisavô e irmão, Reinaldo Liebig. Venho através desta nota agradecer todas as manifestações de carinho e solidariedade recebidas naquele momento de tristeza e dor. Agradecem a equipe de enfermagem e médicos da UBS de Coronel Teixeira, equipe de enfermagem e médicos do Hospital São Roque de Severiano de Almeida, a Igreja Evangélica ISLB Cristo Rei de Coronel Teixeira pela acolhida, as pessoas que prepararam as refeições, pastora Neuza pelas orações e culto de corpo presente, a funerária Santa Lúcia pelos serviços prestados e ao pedreiro Osmar Cassol pelos trabalhos no cemitério. Gratidão aos familiares, parentes, amigos e vizinhos que se fizeram presentes no velório, acompanhando Reinaldo até sua última morada. Enfim, são gratos a todos que, de uma forma ou outra, ajudaram e confortaram a família quando da repentina passagem do sempre lembrado Reinaldo. Culto em memória será dia 10 de outubro, às 15h30, na Igreja Evangélica Cristo Rei de Coronel Teixeira Marcelino Ramos. Por mais esse ato de fé cristã, os sinceros agradecimentos da família enlutada e que Deus a recompense a todos.
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2: Meio-dia, 48 minutos. 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Boa tarde.
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12: Suporte de inundação em São Leopoldo e Campo Bom e Defesa Civil mantém alerta em vigor até amanhã na região.
13: Presidentes dos Estados Unidos e da China se reúnem em Washington para discutir limites da inteligência artificial e relações comerciais.
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15: Uma boa tarde, agora é meio-dia, 50 minutos.
16: A temperatura é de 21 graus na capital.
15: Duas bombas de alta vazão do DEMAI de Porto Alegre estão sendo levadas para São Marcos, na Serra, para acelerar a redução do nível da barragem São Luís, e diminuir a pressão sobre a estrutura, que apresenta fissuras e risco de rompimento. Os equipamentos devem chegar no início da tarde e podem baixar o nível da água em até 2 metros em cerca de 12 horas. Toda a área de risco foi evacuada. Mergulhadores também avaliam a parte interna da estrutura para verificar os danos. O coordenador estadual da Defesa Civil, Coronel Luciano Boeira, diz que é necessário diminuir o nível da barragem.
17: O risco, ele existe, né? Nós observamos uma fissura assim, longitudinal, onde está vertendo bastante água. Então, a gente entende que neste momento é necessário sim uma intervenção rápida, tanto no sentido de diminuir o nível da barragem, né? Bem como nesta avaliação rápida da equipe técnica para ver quais serão as intervenções necessárias para restabelecer um nível mínimo de segurança ali na barragem.
18: Cerca de 170 pessoas continuam fora de casa e não há previsão para o retorno das famílias. A liberação vai depender da avaliação dos técnicos sobre as condições da barragem. Segundo a presidente da Corsã, a EGEA, Samantha Takimi, não há evolução visual do dano em direção a um colapso, mas ainda é necessário um diagnóstico detalhado da estrutura. A previsão é que essa avaliação seja concluída amanhã e defina as medidas de manutenção e segurança. A Defesa Civil mantém reuniões a cada 3 horas para analisar a situação.
15: Temperatura de 21 graus em Porto Alegre, Santa Maria e Caxias do Sul, 19 em Pelotas, 16 em Rio Grande e 23 graus em Passo Fundo. 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
19: A tarde de hoje é marcada pelo tempo seco e pelas temperaturas em elevação. Temos amplo domínio do sol e um bom aquecimento tomando conta de todo o estado. Não chega a fazer assim nenhum calorão, mas teremos uma tarde quente por aqui. Claro, com a chegada da noite as temperaturas vão diminuir, faz um pouquinho de frio na madrugada de sexta-feira. Depois as temperaturas voltam a subir de novo. Sábado, pouquíssimas áreas com chuva sobre o estado. E no domingo, sim, um tempo mais chuvoso por aqui.
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18: O Rio dos Sinos atingiu nessa manhã a cota de inundação em duas cidades. Em Campo Bom, a água está em 6 metros e 81 centímetros, um centímetro acima do ponto de alagamento. Em São Leopoldo, o nível chegou a 4 metros e 51 centímetros, também apenas um centímetro além da cota na cidade. Não há pessoas desabrigadas. Mais cedo, a Defesa Civil emitiu um alerta para o risco de alagamento nos municípios. O aviso segue válido até às 8 horas da manhã de sexta-feira. Já o nível do Rio Caí segue em baixa, mas ainda permanece 72 centímetros acima do patamar de alagamento em Montenegro.
15: 14 pessoas foram presas nessa manhã em uma operação da Polícia Civil contra uma facção criminosa com atuação no Vale do Taquari e no bairro Bom Jesus, em Porto Alegre. A investigação começou após um duplo homicídio em Lajeado em 17 de agosto. Também são cumpridos mandados em Encantado, Vale Verde, Venâncio Aires, Roca Salles, Vespasiano Correia, Mussum e Porto Alegre.
18: Um homem que andava de bicicleta foi atropelado por um carro e morreu nessa manhã na RS-511, em Santa Maria, na região central. Ele foi identificado como José Valentim do Amaral Colpo, de 68 anos. A vítima foi atingida quando tentava atravessar a rodovia. O motorista do carro relatou aos policiais que não viu o ciclista por causa da neblina.
15: O corpo do cantor Rick, da dupla com Renner, é velado desde a manhã de hoje em Sorocaba, no interior de São Paulo. A cerimônia é fechada a familiares e amigos. O enterro está previsto para as 5 horas da tarde. O músico morreu na queda de um helicóptero na Serra Catarinense na última segunda-feira. Ainda nesta edição, estado ainda tem 63 mil pontos sem luz, 3 dias após o temporal.
18: Greve de servidores da Caixa atrasa financiamentos de imóveis.
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18: Financiamentos imobiliários da Caixa estão parados devido à greve dos funcionários do banco que começou no dia 10.
0: O problema também afeta contratos do Minha Casa Minha Vida, que já enfrentavam atrasos na liberação de subsídios e nas vistorias dos imóveis. Segundo o Sindimóveis, prazos de vistoria que eram de 5 dias chegaram a passar de 20. Para financiamentos fora do Minha Casa Minha Vida, a orientação é consultar outros bancos e comparar as taxas. Ainda não há prazo para normalização dos serviços na Caixa.
21: O Banco Central reduziu de 2 para 1,8% a previsão de crescimento da economia brasileira neste ano. A revisão ocorre após o PIB avançar 0,5% no segundo trimestre, com sinais de desaceleração em setores como indústria e serviços. O resultado também ocorre em um cenário de juros ainda elevados, com a Selic em 13,75% ao ano. Agora em Porto Alegre, 21 graus e a temperatura, meio-dia, 57 minutos.
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0: O desligamento de 2 estações do DEMAI para uma obra deixa 34 bairros nas zonas norte e leste de Porto Alegre sem água hoje. Entre os locais afetados estão os bairros Auxiliadora, Boa Vista, Farrapos, Lomba do Pinheiro, Mário Quintana, Partenon, Rubem Berta e Sarandi. O serviço deve ser normalizado de forma gradual entre o fim da noite de hoje e o começo da madrugada de amanhã. Em pontos mais distantes, a água pode voltar apenas no sábado. Caminhões-pipa atendem serviços essenciais como hospitais e escolas.
21: O Rio Grande do Sul ainda tem 63 mil pontos sem luz em decorrência do temporal de segunda-feira. Mais de 61 mil são na área da CE Equatorial. A empresa afirma que, em alguns casos, manobras para o conserto exigem que mais pontos sejam desligados momentaneamente. Cerca de 500 equipes atuam nesse momento para retomar o abastecimento. Na área da RGE, 1.400 locais seguem sem luz.
0: O catamarã suspendeu as viagens desta quinta-feira nos 2 sentidos entre Porto Alegre e Guaíba. A decisão foi tomada por conta da presença de detritos na água, como troncos e galhos. Conforme a Catisul, apenas 2 viagens foram feitas nessa manhã. Uma nova avaliação será realizada ao fim do dia para decidir se o serviço será retomado amanhã.
21: O senador e candidato à presidência, Flávio Bolsonaro, confirmou que viajou dos Estados Unidos para o Brasil em um jato administrado pelo banqueiro Daniel Vorcaro. O voo saiu da Flórida no dia 19 de janeiro de 2025 com destino a Brasília. A informação foi publicada pela revista Piauí e confirmada pela TV Globo. Flávio Bolsonaro estava acompanhado da família e do advogado Willer Thomas, investigado nas fraudes do INSS. Meses depois, em agosto, o mesmo jato foi usado pelo ministro Alexandre de Moraes, do Supremo Tribunal Federal. A aeronave também aparece em uma investigação da Polícia Federal sobre um contrato de 50 milhões de reais entre empresas ligadas a Vorcaro e o escritório de advocacia de Viviane Barsi, esposa de Moraes. Em instantes, preço do barril de petróleo ultrapassa 100 dólares com aumento de tensões geopolíticas.
0: Os presidentes dos Estados Unidos e da China, Donald Trump e Xi Jinping, se reuniram nessa manhã na Casa Branca, em Washington. Em discurso na presença do líder chinês, Trump falou em verdadeira amizade e defendeu uma relação baseada no respeito mútuo. Xi Jinping disse que os países são rivais, mas devem evitar ao máximo um conflito. Após a recepção, os dois terão uma reunião fechada. A agenda ainda prevê homenagens e um jantar. Entre os temas a serem discutidos está a relação comercial entre os países, a corrida pelo avanço no campo da inteligência artificial e a situação de Taiwan.
21: O preço do petróleo sobe mais de 3% após a troca de ameaças entre Estados Unidos e Irã nos discursos da Assembleia Geral da ONU. A situação levou o barril do tipo Brent, usado como referência internacional, a ser negociado a 106 dólares, o maior patamar da semana. As falas aumentaram a incerteza sobre o fim do conflito no Oriente Médio.
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0: A próxima edição será às 10 para 7 da noite. Boa tarde.
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22: 13 horas e 1 minuto.
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25: Boa tarde a todos os ouvintes. Estamos iniciando neste momento o programa informativo municipal, informações da Prefeitura Municipal de Marcelino Ramos, hoje quinta-feira, 24 de setembro. Muito bem, programa informativo municipal, então hoje, quinta-feira, recebe aqui a participação do nosso prefeito municipal, Vanei Mafissoni, o Delfim, pois nós estamos na antevéspera de realizar um dos maiores eventos religiosos aqui do sul do país, que é a 91ª Romaria de Nossa Senhora da Salete. Interrogo o senhor prefeito municipal em vista de que, para o lado de Santa Catarina, Piratuba vem fazendo obras no acesso que dá de Zona Alta até Uruguai. No acesso a Maximiliano de Almeida, 126, também em obras. No acesso à BR-153, a nossa 491, também em obras. Isso quer dizer que apenas a 331, hoje, dá condições plenamente para o trânsito dos romeiros virem a Marcelino Ramos. Não quero dizer que nas outras não dê. Normalmente tem aí, né, possibilidade. Mas, prefeito, ao chegar essa Romaria de Nossa Senhora da Salete e nós estarmos com apenas um acesso em perfeitas condições para Marcelino Ramos, o que a administração teria a dizer à nossa população em virtude dessa Romaria?
26: Pois bem, Sandro, me dirijo a ti aqui e a todos os ouvintes da nossa Rádio Salete, aqui de Marcelino Ramos, que já leva o nome da Nossa Senhora da Salete, que temos agora, então, essa semana, esse próximo final de semana, agora a Romaria de Nossa Senhora da Salete. Me dirijo aqui à população de Marcelino Ramos, cidade, o interior, e a todos os ouvintes que ouvem a nossa Rádio Salete, de outros municípios, outros estados e mundo afora. Pois muito bem, estamos, como você falou agora há pouco, resolvendo um problema de décadas. Uma vez os romeiros vinham para Marcelino, muitos deles com o trem. Eu acompanhei isso por muitos anos, vinham com o trem. Depois passou a começar a vir de ônibus, de carro. E aí nós temos efetivamente uma ligação asfáltica de Marcelino, que nos liga ao sul, que nos liga a Erechim, ao Rio Grande do Sul. E agora, com essas obras todas que estão acontecendo, logo logo veremos quatro ligações, né? A ligação que nos liga para o oeste, ou seja, para a BR-153, obra que começou lá muitos anos e que agora estamos vendo aí a possibilidade e as obras do asfaltamento. A 126, que nos liga para o leste, Maximiliano de Almeida, toda aquela região que também está em obra de asfaltamento. E também a que nos liga aí para o norte, aí, Piratuba, Zona Alta ali, com a ponte rodoferroviária, que também está em obra de asfaltamento. Ou seja, para nossa alegria, nós temos 3 acessos asfálticos em obras que ligam a nossa Marcelino Ramos ao mundo. Mas enfim, elas causam transtornos para as pessoas que moram na beira da rodovia, que transitam mais por ela, enfim. E agora nessa questão dos romeiros que aqui vem. Mas a gente tem uma previsão aí de tempo bom, né? Pela frente aí. Então, com tempo bom, praticamente é a mesma rodovia, não vai ter problema algum. Se o tempo estiver ruim, também dá para trafegar, não vamos aqui assustar ninguém. Dá para você vir aí de Concórdia, quem vem aí pode vir. Agora temos a ponte da Volta Grande, que já não tínhamos antes. Agora, para quem vem aí de Concórdia, aquela região, pode vir por Bela Vista, passando a ponte da Volta Grande e passando a ponte rodoferroviária. Que no sábado e no domingo teremos pessoal lá para coordenar o trânsito, né? Que vai dar bastante movimento ali. Então vamos ter gente ali coordenando o trânsito, devido a não ter ainda as sinaleiras instaladas que uma vez tinha. E logo agora, com a reforma da ponte, queremos instalar sinaleiras aí. Esse trabalho estamos fazendo junto com o prefeito aí de Alto Bela Vista também, o time de Bela Vista. Então tem a possibilidade da ponte da Volta Grande. Tivemos a infelicidade aí de ter colapsado, enfim, perdido a ponte de Suzana. Isso também é um aspecto ruim, porque o pessoal vinha muito por Suzana, né? E agora tem que vir pela 491. Mas quero dizer, 491 vai estar com condição de trafegabilidade, mesmo se tiver chuva, vai ter condição de trafegabilidade. Mas previsões que tem o tempo bom. Também para quem vem de Maximiliano, também podem vir muito tranquilo aí. Até oriento que daqui a pouco, quem vem de Maximiliano, ali em cima do morro, quando vem do Ligeiro para cá, de repente se dirige um Pinhalzinho, que daí não pega o trecho que está em obras, né? Podem vir ali por Pinhalzinho e vem tranquilo. Também quem vem da região de Piratuba, de toda a região lá, consegue chegar aqui.
2: Muito bem, prefeito. Citaste aí a questão da ponte de Suzana. Muitos encaminhamentos foram dados aí nos últimos dias, né, junto aos órgãos competentes. E que novidade poderíamos anunciar com relação ou a que ponto está, né? Uhum. A que ponto está a estratégia de busca de solução para esse problema na ponte de Suzana, prefeito?
26: Bom, reitero aqui o que eu já tenho falado até aqui, que temos muitas demandas e todas elas muito importantes aqui no município, mas nenhuma delas com tal urgência quanto a ponte de Suzana. A ponte de Suzana nos causa muitas dificuldades e não é somente para aquele pessoal de Suzana, não, é para todos nós. É a rodovia municipal de maior fluxo de movimento, é essa rodovia que liga a BR-153 Suzana-Marcelino. Bom, tão logo aconteceu o episódio de cair a ponte, a gente tomou todas as providências, decreto de emergência localizado, feito aqui por mim, aqui pelo município, pelo nosso time aqui da Defesa Civil Municipal. Logo em seguida foi reconhecido pelo governo do estado e na sequência tivemos o reconhecimento nacional. Então, nosso decreto de emergência está em vigor e demonstramos os prejuízos que causou e que vem causando. Isso deu a condição de ter a homologação do decreto de emergência a nível nacional e estadual. Bom, depois disso, nosso time aqui, ao qual também quero fazer uma referência aqui, tá? A todo o time aqui do município que trabalha na Defesa Civil aí, capitaneado aí pelo Renato da Conceição, o secretário Claito e tantos outros aqui, que eu poderia dar o nome aqui, são várias pessoas que compõem a nossa Defesa Civil aqui em Marcelino, tá? Já fizeram os trabalhos da solicitação do recurso, que essa solicitação do recurso para a reconstrução da ponte, ela não é política, ela é técnica, ela é da Defesa Civil. Vamos deixar muito claro isso, tá? Então já foi logo, depois de reconhecido, foi enviada a documentação com a solicitação do recurso junto à Defesa Civil para conseguir o recurso para a reconstrução da ponte. No dia 17, agora, quinta-feira passada, tivemos uma reunião com a Defesa Civil Nacional, com uma reunião com o coordenador da reconstrução, o senhor Diógenes Batista. Junto comigo nessa reunião, o Renato da Conceição e o secretário Clayton Bertola, onde solicitaram alguns ajustes com relação ao nosso pedido de recurso para a reconstrução da ponte. Na sequência disso, o nosso time aqui, Renato, Clayton, enfim, todos aí, fizeram os trabalhos necessários e logo na sequência enviaram o que foi solicitado pelo senhor Diógenes no processo, enfim, da Defesa Civil, processo S2D lá, que é chamado, e agora está, já vimos agora de manhã também o status aí, está em análise. Próximos passos: cumprida a análise, aprovando o plano de trabalho, vem o empenho do recurso. Com o empenho do recurso, a gente pode fazer a contratação do projeto executivo e a execução da obra. Então, a partir da aprovação do plano de trabalho, os repasses acabam sendo automáticos, direto da reconstrução, da defesa civil, enfim, para a questão da ponte. Alguns me perguntam também, eu quero responder aqui, se não poderíamos intervir no exército para colocar uma ponte móvel lá para resolver o problema. É tudo com a defesa civil. Nós não temos como acionar exército diretamente. A defesa civil, após aprovar o plano de trabalho, a gente já perguntou também da possibilidade disso. Não temos nenhuma sinalização disso ainda, tá? Mas estamos tentando. Quero dizer a toda a comunidade, a todas as pessoas, que estamos de todas as maneiras, junto com os vereadores também, que eu quero aqui falar, tem vereador ajudando, tem comunidade, tem muita gente aqui pegando junto aqui, e esse é o nosso objetivo, sempre foi e vai continuar sendo em todo o nosso mandato, da gente trabalhar unido, governo federal, governo estadual, diferentemente de opinião política, partidária, aqui é trabalhar unido, e nós temos feito isso. Então, para que a gente consiga, no menor espaço de tempo possível, ver essa ponte no lugar colocado de novo.
25: Prefeito, hoje até eu gostaria de deixar a 491 um pouquinho de lado, porque a gente sabe que ali cumpre-se prazos, a obra está em andamento, enfim, e falar mais sobre a 126. Porque a 126, para sua totalidade, né, de revitalização, ela tem algumas pendências ainda que estão sendo buscadas. Durante essa semana temos alguma novidade em relação a 126, prefeito?
26: Sim, é o que eu estava colocando aqui. Nós buscamos a licença ambiental para os 6,3 quilômetros, que é dali do Balneário até lá na Volta Seca, para quem conhece mais especificamente. E agora nós precisamos buscar a licença ambiental do restante do trecho, em conjunto com o prefeito André Zucconé, de Maximiliano de Almeida, e aí

de toda a documentação, eles fizeram, né? Enfim, pelo município aqui de Marcelino, toda a elaboração da documentação, enfim, tudo que é necessário. E, para nossa alegria aqui, essa semana tivemos a liberação da licença prévia e de instalação da rodovia da 126 na sua totalidade. Então, já até deixar um alerta aqui, que nos próximos dias a gente vai estar passando nos proprietários daquele trecho onde já está em execução de asfalto para frente, inclusive até Maximiliano. Nós vamos passar nos proprietários, porque agora nós temos a autorização

0: 4,7 quilômetros, desde aqui do Balneário até a cidade de Maximiliano. E a outra notícia boa, que o prefeito André vai estar passando agora, o prefeito André Zucconelli, que teve um convênio junto ao governo do estado do Rio Grande do Sul de 5 milhões de reais, que foi liberado, e ele já está com 25% desse recurso na conta, já licitou, e agora ele começa o asfalto de Maximiliano para cá também. Então já vai começar agora as obras do asfalto de Maximiliano para cá. E com essa licença, e agora a aprovação do Ministério, nós já vamos partir para a segunda licitação da 126, que ela vai já próximo da ponta do Rio Ligeiro, que é os outros 11 milhões que conseguimos com a bancada, com os deputados federais, volto a dizer aqui, de todos os partidos políticos, deputados federais, senadores, os três senadores colocaram recurso, 20 deputados colocaram recurso, e aí nós conseguimos mais 11 milhões, que já está empenhado e já está conveniado com o Ministério, direto com o Ministério essa. E aí agora é a aprovação do plano de trabalho, que estamos aguardando, e aí a gente já parte para a licitação e obra também dessa segunda fase da 126. Então a grande notícia agora é essa licença ambiental, que vai nos permitir já fazer a limpeza dos bordos da rodovia, tirar o mato, porque ela está tomada de mato ao redor, já temos a licença, mas saliento, não tomem a providência de ir lá tirar. Falem com o nosso time aqui da prefeitura antes de tomar qualquer atitude, porque tem algumas situações que têm que serem obedecidas, né? Tem que ver onde é que é, até onde que está autorizado tirar, o que pode ser feito com aquela lenha ou com aquela madeira, tem algumas restrições. Então, não, como diz outro, não se atraquem aí tirando aí sem terem informações aqui da Secretaria do Meio Ambiente do município, que pode ir no local da sua propriedade, lhe informar o perímetro, tudo, e como é que tu pode fazer, que isso já vai limpando a rodovia também.
1: Bom, prefeito, dois minutinhos, a cidade já está se transformando, hoje já temos aí movimentos aumentando, enfim, para a nossa romaria do final de semana. A prefeitura, a gente sabe, sempre parceira do santuário. Na sua gestão primeira também já houve importantes investimentos no acesso ao santuário, enfim. Gostaria que o senhor aproveitasse esse minutinho final para colocar um convite para o pessoal aproveitar esse momento de fé e participar da romaria nesse final de semana.
0: Pois muito bem. No dia 19, que se passou o sábado agora passado, teve as celebrações alusivas aos 180 anos, né, da aparição da Nossa Senhora da Salete, no santuário, onde teve a presença do bispo lá de Vacaria e vários sacerdotes aí, onde teve a celebração da missa às 10 horas e outras também no dia 19, a procissão, e agora esse final de semana a Romaria. A Romaria que é um dos eventos de maior relevância do sul do Brasil aí, de Romarias, é a nossa Romaria da Nossa Senhora de Salete. A gente quer aqui parabenizar a todo o time do santuário, em nome do padre Renoir, a todos os padres e todas as pessoas que ajudam, principalmente as pessoas voluntariamente que ajudam a Romaria, né? No churrasco, na cuca, nos lanches, nas limpezas, enfim, tudo, as comunidades do interior aí, muita gente ajuda a Romaria do Nossa Senhora de Salete e fazem isso com devoção, com vontade e para sempre ajudar aí o nosso santuário. E nós, quanto município, sempre buscamos também participar com toda a possibilidade que a gente consiga ter junto ao nosso santuário, Nossa Senhora de Salete. Tenhamos aí todos um momento de fé, é um momento de festa também, mas é um momento principalmente de fé, a devoção à Nossa Senhora de Salete, e que tenhamos aí uma boa romaria aí nesse próximo final de semana, que tudo transcorra dentro da normalidade e que tudo ocorra de forma que todos os romeiros possam ir, voltar para suas residências com segurança e tranquilidade.
2: E assim a comunidade marcelinense ficou bem informada sobre as atividades da Prefeitura Municipal de Marcelino Ramos. O Poder Executivo está à sua disposição na Praça Padre Basso. Agradecemos sua audiência e até o nosso próximo encontro.
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4: 13 horas e 21 minutos.
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0: Olha a hora certa, uma hora agora com 23 minutos. Muito boa tarde, gaúchos e catarinenses. Quinta-feira, hoje dia 24 de setembro. Nós estamos chegando a partir de agora aqui na programação da Rádio Salete para fazermos companhia para vocês com mais uma edição do programa Expresso Banda.
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0: Quem chega, manda um abraço, vai ficar conosco aí na parte técnica, o nosso colega, o nosso amigo
2: Luiz Otávio.
0: Luiz Otávio tá aí, manda um abraço. 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
0: Começando todas, Rainha Musical.

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1: 13 horas e 29 minutos.
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Agora são 1h33. 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
1: 13 horas e 38 minutos.
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Agora são 1:42. 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Trazendo música.

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1: 13:48.
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É, agora são 1h51, 1h51, nós estamos aí, programa Expresso Bandas, né? Obrigado pela audiência, você gaúcho, você catarinense. Vamos lá, vamos trazendo música, daqui a pouco tem notícias na hora certa através da Rede Gaúcha Sat. JM.

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5: 14 horas e 2 minutos.
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0: 2:05. É, estamos aí, programa Expresso Bandas, né? Obrigado aí pela audiência. Luiz Otávio tá aí, também manda um abraço. Enfim, a gente vai até às 14h30 nesta quinta-feira, trazendo música. Flor da Serra.
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1: 14 horas e 16 minutos.
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Agora são 2 horas mais 20 minutinhos. É programa A Hora do Agricultor, não, programa Expresso Bandas. Barbaridade, né? Enfim, estamos aí, chegando também ao final do programa, né? Um abraço em meu nome, no meio do Luiz Otávio. Luiz Otávio, que daqui a pouco vai fazer companhia pra vocês. Cuidem-se, uma excelente tarde e até amanhã, e fiquem com as últimas de hoje. Tchau, tchau.

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1: 14:32.
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3: E aí, minha gente, muito boa tarde. Sejam bem-vindos à nossa 100.3 de Marcelino Ramos. E aí, como é que tá a tua tarde de quinta-feira? Tudo tranquilo com você? Espero que sim, para que juntos a gente possa continuar aqui na programação da 100.3. E a partir de agora, eu, seu amigo Luiz Otávio, te faço companhia até as 16h30. Tá no ar o nosso Overdose, a tua dose máxima das mais tocadas. E você, claro, já é meu convidado especial a participar junto com a gente, a pedir a tua música lá no WhatsApp 549-8117-9296. Bora com a primeirinha de hoje? Positivismo no teu rádio, hein? Melim na programação, excelente tarde de quinta pra ti.

0: 14 horas agora 44 minutinhos. É o nosso Overdose ao vivo aqui na programação da 100.3. Seja bem-vindo aqui ao nosso programa, a nossa frequência. Para você que acompanha a gente tanto pelo rádio tradicional quanto pelos aplicativos também, uma excelente tarde. Obrigado pela tua companhia de qualquer lugar aí que você tá ouvindo a gente. É bom demais saber que você tá ligado junto com a 100.3. Marcelino Ramos ensolarado nesta quinta-feira, né? 26 graus a temperatura máxima prevista aí para essa tarde de quinta-feira, amanhã sexta-feira de tempo bom, sabadão também marca tempo bom por aqui, enfim, final de semana de Romaria de tempo bom em Marcelino Ramos, tá bom? 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
0: Bora de mais música? Agora tem Chainsmokers na programação, a primeira internacional da nossa tarde.

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2: 14 horas e 48 minutos.
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6: De 100.3. 14 horas agora, 55 minutinhos, pois é, 5 minutos já estão nos separando aí da virada de hora nessa tarde de quinta-feira, né? Um final de semana maravilhoso pela frente, final de semana da 91ª Romaria de Salete. Tá chegando, minha gente, tá chegando esse final de semana todo especial pra Marcelino, pra toda a nossa região. Hoje a gente acompanha, a partir das 19 horas, a segunda noite do trido preparatório, né, para a 91ª Romaria. E claro, transmissão tanto aqui no rádio, quanto também lá no Facebook do Santuário Salete. Nós compartilhamos aí na nossa página lá da Rádio Salete também. Então agradecer a parceria com o Santuário Salete, com o portal de Marcelino, né, também parceiro aí na divulgação da 91ª Romaria da Salete. Nesse final de semana então, sábado da Romaria, Santas Missas acontecendo no Santuário às 8, às 10, às 14, às 16 horas, e a Santa Missa na Matriz São João Batista, seguida de procissão luminosa às 19 horas até o Santuário Salete, com transmissão aqui pela Rádio Salete também, né? Tá chegando a 91ª Romaria da Salete. E a gente segue por aqui com o nosso Overdose, é tarde de quinta-feira, oferecimento da Petiscaria Café das Termas. 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
6: Bora de música pra gente fechar a primeira parte aqui do nosso Overdose. Aumenta o volume por aí, porque essa tá estouradaça aqui em Terras Tupiniquim. Pedro e Benício, e aquela lembrança boa, bora!
9: Todo mundo tem uma lembrança boa, né?

0: Bom demais! Obrigado.
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3: 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Notícia na hora certa, 3 horas. Prefeitura lança edital para a contratação de empresa que vai revitalizar a área do bairro Sarandi, na zona norte de Porto Alegre. Região passou por remoção de 57 famílias após a enchente de 2024. Suspensão de viagens de catamarã será reavaliada no final do dia. Decisão foi tomada hoje por conta da presença de detritos no Guaíba. Dólar sobe, é cotado a R$ 5,19, com reunião entre presidentes dos Estados Unidos e da China. Sol entre nuvens na capital, agora faz 24 graus. Previsão é de tempo seco hoje em todo o estado. A temperatura sobe mais, com máxima de 26 graus na região noroeste. 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
5: Tem um acidente em atendimento que envolve carro e motociclista na Avenida Farrapos, perto da Comendador Coruja, no sentido de quem segue para a Zona Norte. Na entrada de Porto Alegre, via BR-116, na região do aeroporto, trecho todo congestionado na altura do bairro Anchieta por serviços ocorrendo na pista, com trânsito em Antambará.
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3: Pelotas, no sul do estado, decreta situação de emergência 3 dias após temporal.
6: Segundo a prefeitura, a decisão considera danos provocados em imóveis e estruturas públicas, além também das interrupções no fornecimento de energia elétrica, no sinal de internet e também no abastecimento de água. Este é o 5º decreto de situação de emergência emitido pelo Executivo Municipal nos últimos 10 meses. O anterior havia sido assinado no dia 18 de agosto, após a passagem de um ciclone bomba. O decreto será encaminhado à Defesa Civil Nacional, que está em Pelotas desde ontem, para acompanhar os impactos do temporal. De Pelotas, Gabriel Veríssimo.
3: O presidente do Banco Central, Gabriel Galípolo, afirmou que a instituição está preocupada com a oferta de crédito agressivo ou até predatório e defendeu medidas preventivas e de transparência contra o endividamento dos brasileiros. Ele ressaltou que a inadimplência do cartão de crédito está em 65%. Além disso, Galípolo afirmou que das cerca de 100 milhões de pessoas que têm dívidas no cartão, metade paga juros próximos a 15% ao mês, com alto comprometimento de renda. 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Notícia na hora certa, volta na Rede Gaúcha às 4 horas. Da redação, Maria Regina Eichenberg.
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8: 15 horas e 5 minutos.
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Olá, minha gente, 15 horas agora, 12 minutinhos, estamos de volta, parte 2 do nosso Overdose, começando aqui pela programação da 100.3, ligou o rádio agora, quem sabe caiu de paraquedas aqui na nossa programação, seja bem-vindo, tá bom? Eu sou o seu amigo Luiz Otávio, até as 16h30 eu vou contigo misturando todos os sucessos possíveis. E pra abrir a segunda parte do Overdose, tem sucesso internacional com ela, Camila Cabello e Don't Go Yet, bora curtir juntos.

0: aí, Dilcinho, Garrafas e Bocas na programação, 15 horas agora, 18 minutos, bora pro nosso Dose Paparazzi de hoje.
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0: Bora lá então, momento aqui na nossa programação que a gente traz o assunto mais comentado da internet pro rádio, né? Sempre ligado aos famosos, aos artistas ou às telinhas. Mas hoje a gente vai falar sobre o queridão Rick Martin, que já está em terras tupiniquins, hein? É, pois é, o cantor porto-riquenho desembarcou na manhã desta quinta-feira, dia 24, lá no Aeroporto Internacional do Galeão, no Rio de Janeiro. Foi recebido pelos fãs, por fotógrafos, passou por lá, acenou pros fãs, né? Sorridente, bastante atencioso. Rick cumprimentou quem aguardava por ele, acenou para os fãs e até arriscou algumas palavras em português. Ele disse um "Oi, tudo bem? Tô no Rio." E a passagem pelo Brasil tem um motivo bem especial. No próximo domingo, agora, dia 27, Rick Martin será uma das atrações do show do intervalo do NFL Real Game 2026, que acontece no Maracanã. O astro dividirá o palco com Pedro Sampaio durante a partida entre Baltimore Ravens e Dallas Cowboys. A apresentação promete misturar o pop latino de Rick Martin com a música brasileira em pleno Rio de Janeiro, né? Com certeza o pessoal vai estar assistindo esse show do intervalo aí, Rick Martin e Pedro Sampaio, durante essa partida aí da NFL Real Game 2026. Esse foi o nosso Dose Paparazzi de hoje, que volta amanhã, sexta-feira, aqui na programação da 100.3.
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3: 15 horas e 19 minutos.
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0: Bora de mais música na programação. Tem ele, o showman Luan Santana, lá do início da carreira dele, Sinais.
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1: 15 horas e 32 minutos.
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4: Bora, minha gente, 15 horas 38 minutinhos, você já sabe, né? Overdose de nostalgia chegando por aqui.
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4: Bora falar sobre música com um cheirinho de poeira por aqui? É, então embarca comigo nessa cápsula maravilhosa do tempo chamada música, porque hoje a gente vai viajar lá pro ano de 1985. Essa música foi gravada para o filme White Nights e acabou se tornando um dos maiores sucessos da carreira deste cantor. A letra fala sobre amizade, confiança, a importância de existir alguém com quem a gente possa contar de verdade, sabe? É quase um convite para deixar as diferenças de lado, conversar e perceber que ninguém precisa enfrentar tudo sozinho. Tecnicamente, essa música começa como uma balada bem suave, conduzida por um piano, por sintetizadores também, mas surpreende no meio com uma mudança no ritmo bem mais intensa antes de retornar a esse clima mais melancólico. Essa música ela atravessou os anos 80 como uma música sobre conexão e sobre o valor de ter alguém em nosso lado. Particularmente, eu ouvia essa daqui lá no meu Discman, alguns muitos anos atrás. Bora curtir esse sucesso, esse cara que é um sucesso por si só. Lionel Richie na programação com Say You, Say Me. Aumenta o volume que a gente viaja pro ano de 1985.

0: Tá aí Pactos, Matheus e Cauã na programação. 15 horas 46 minutinhos, bora falar um pouquinho sobre tecnologia aqui na programação.
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0: Hoje a gente vai falar sobre o YouTube, que anunciou os feeds personalizados, uma ferramenta que permitirá criar áreas de recomendações usando comandos de texto. Pois é, você poderá pedir, por exemplo, documentários longos para assistir a noite toda, por exemplo, e ter um feed dedicado somente a esse tipo de conteúdo. A novidade dá mais controle ao usuário, né, que deixa de depender exclusivamente das recomendações tradicionais do algoritmo. Inicialmente, o recurso será lançado nos Estados Unidos em celulares, computadores e TVs. O YouTube Music também ganhou essa novidade com inteligência artificial, o Ask Music, baseado no Gemini, onde você vai conseguir conversar com o aplicativo para encontrar músicas, podcasts e montar filas de reprodução. Já o Your Podcast Lineup fará recomendações semanais de podcasts, inclusive com uma pequena apresentação falada das sugestões. Essas duas ferramentas do YouTube Music serão disponibilizadas para assinantes Premium e Music Premium em vários países já na próxima semana, tá bom, minha gente? Mas tá aí, o YouTube anunciando essa grande novidade, né? Os feeds personalizados, uma ferramenta que vai permitir você criar áreas de recomendações, né, usando comandos de texto, como se você estivesse falando com a inteligência artificial. Se você quiser, sei lá, vídeos policiais de 15 minutos, o YouTube vai jogar lá um feed pra você somente com vídeos nesses quesitos, né, que se enquadram aí nessas características. Tá aí, esse foi o nosso Dose Tech de hoje, que volta amanhã aqui na programação da 100.3.
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3: 15 horas e 48 minutos.
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3: 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Notícia na hora certa, 4 horas. Equipes técnicas avaliam situação da barragem São Marcos na Serra após alerta para risco de rompimento. Corsã Egeia diz que nível está baixando com o uso de bombas da companhia. Comitivas brasileiras de diversos países deixam o plenário da ONU em Nova York antes do discurso do premier de Israel, Benjamin Netanyahu. Presidente do Banco Central, Gabriel Galípolo, diz que está preocupado com oferta de crédito agressiva e defende medidas contra endividamento dos brasileiros. Sol entre nuvens na capital, agora faz 24 graus. A previsão é de tempo seco hoje em todo o estado. A temperatura sobe mais, com máxima de 26 graus na região noroeste. 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
5: Com lentidão agora na subida do viaduto da João Pessoa para quem sai do centro, no sentido...
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8: 16 horas e 4 minutos.
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2: Estamos de volta, 16 horas 7 minutos. Seja bem-vindo à terceira e última parte do nosso Overdose aqui na programação da 100.3. Seja bem-vindo ao nosso programa, nossa edição de quinta-feira, né? Uma edição toda especial, 24 de setembro de 2026. Para você, uma excelente tarde, tá trabalhando, que seja uma tarde produtiva, tá descansando, que seja uma tarde relax para você, tá bom? Bora começar com música terceira parte. E essa daqui fazia um tempinho que eu não ouvia, hein? Tchê Garotos na programação com Menininha. Aumenta o volume e curte com a gente.

0: Aí, Hugo e Guilherme na programação com Flash 16 e 17. Bora pro Top Music de hoje.
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0: Aumenta o volume e curte com a gente. Malcolm Todd com Earrings. É a mais tocada da quinta-feira.

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2: 16 horas e 19 minutos.
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17: Minha gente, assim chegamos ao final da nossa edição de quinta-feira do Overdose. Agradeço demais a tua companhia nessa quinta-feira. Amanhã, sexta, tem a playlist especial de Sextou a partir das 14 horas e 30 minutos. Aguardo essa audiência maravilhosa amanhã também, tá bom? Fechando todas, tem todo o positivismo de Nath Roots na programação. E daqui a pouquinho, Território Sertanejo com a Raquel. Continuem ligados na 100.3. Até amanhã, se cuidem. Tchau, tchau.

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1: 16:32.
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1: E agora são 16 horas mais 33 minutos. Muito boa tarde para você de Marcelino Ramos, para você da nossa região que se liga com a gente aqui na Salete FM 100.3. Estamos começando por aqui mais uma edição do seu programa de todo final de tarde, Território Sertanejo no Ar. Penúltima edição da semana, tarde de quinta-feira, hoje dia 24 de setembro de 2026. Temos sol em Marcelino Ramos, 25 graus é a temperatura. A partir de agora, a gente começa por aqui mais uma edição do Território. Vamos te fazendo companhia até as 17h50. E por aqui você acompanha aí muito sucesso da música sertaneja. Um excelente final de tarde para você que ouve a gente no trabalho, quem está por casa, você que nos leva na carona. Aquele é muito abraço. Bom contar com a tua audiência. A gente chega para deixar aí o teu final de tarde recheado de muito sucesso. 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
1: Vamos começando a nossa edição de hoje com Léo Magalhães. Boa tarde.

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E estamos por aqui te fazendo companhia com o Território Sertanejo. Você ouviu sucesso com Geninho e Mariana Fagundes aqui na programação. Já se passaram aí 41 minutos das 4 horas da tarde e nós vamos te fazendo companhia por aqui ao som de muita música sertaneja. Muito obrigada por estar com a gente, curtindo a nossa programação. É muito bom contar com o carinho da tua sintonia. 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
1: 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Vamos ouvindo mais música, chegando mais sucesso aqui na programação. Para você agora, trio Parada Dura. Boa tarde.

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1: 16:46.
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1: Continuamos por aqui te fazendo companhia, 9 minutinhos faltando para as 5 horas da tarde. Lembrando que na virada de hora você acompanha as notícias na hora certa para se manter bem informado aí durante a nossa programação. 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E atenção aí, Marcelino Ramos e Alto Bela Vista, está chegando mais uma edição do Dia da Saúde, né? E nós vamos trazendo mais informações para você, informação completa aí com a farmacêutica Luciane Adami, falando um pouquinho sobre o Dia da Saúde na nossa região.
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1: Tá certo, então, Luciane, muito obrigada pelas informações e você é convidado aí a agendar o teu horário e participar do Dia da Saúde. Vamos ouvindo mais música, chegando para você, Gustavo Lima.
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Sou com Gustavo Lima, assunto que dói. Daqui a pouquinho você acompanha as notícias na hora certa. A gente vai fechando a primeira parte do programa com Cleiton e Camargo e já já estamos de volta.

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2: Rio Grande do Sul chega a 6 mortes em decorrência do temporal de segunda-feira. Cerca de 66 mil clientes seguem sem energia elétrica no estado após mais de 72 horas. Conselho Nacional de Justiça faz operação contra desembargador Newton Ramos. Investigação aponta que escritório da esposa dele firmou contratos relacionados a causas de empresas ligadas a Vorcaro. Céu nublado em Porto Alegre agora faz 22 graus. O tempo segue firme em todo o Rio Grande do Sul neste final de tarde. 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
4: Que vai fluindo em meia pista na Saturnino de Brito, no sentido da Avenida do Forte, devido a um acidente entre carro e moto, com ambulância na faixa da direita e cones fazendo a sinalização para a gente da IPTC. Na saída da capital pela Castelo, já tem lentidão desde muito cedo e já algumas pequenas filas para os motoristas. Com trânsito, Ian Tambará.
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2: Um motociclista de 42 anos morreu em um acidente na RS-630 em São Gabriel, na fronteira oeste, nesta tarde. A identidade dele não foi divulgada. Segundo o comando rodoviário da Brigada Militar, a moto que ele conduzia e uma caminhonete colidiram na altura da localidade de Vacacaí. Em decorrência do impacto, o motociclista morreu no local. A condutora da caminhonete não sofreu ferimentos graves. O ministro Flávio Dino, do Supremo Tribunal Federal, determinou hoje que a Polícia Federal abra investigação sobre a conduta da Comissão de Valores Mobiliários no caso Master. Segundo o magistrado, a comissão foi omissa ao lidar com as denúncias e dados relacionados ao banco. Um dos focos centrais da investigação policial será entender por que a entidade arquivou um processo aberto em fevereiro de 2022, gerado a partir de um alerta que apontava indícios graves no Banco Master. Dino determinou que a Polícia Federal apresente um primeiro relatório em até 2 meses. 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Aproveite! 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Da redação, Isadora Garcia.
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6: 17 horas e 5 minutos.
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E estamos por aqui de volta com o Território Sertanejo, 17 horas mais 12 minutos e após a nosso intervalo, né, nossa virada de hora, começamos a segunda parte do programa. Estamos por aqui com a nossa penúltima edição da semana, tarde de quinta-feira, hoje dia 24 de setembro. Nós vamos abrindo a segunda parte do programa com sucesso, lembrando que daqui a pouquinho vamos trazendo o nosso clássico sertanejo de hoje. Nós vamos começando a segunda parte do território com os Agroboy. Boa tarde.

Estamos agora falando de clássico sertanejo aqui na programação, hoje recordando Corpo e Alma, um clássico da dupla Milionário e José Rico, dois dos maiores nomes da história da música sertaneja. A canção tem composição de José Rico e Ponteiro e traz uma daquelas histórias de amor marcadas pela entrega, pelo companheirismo e principalmente pela dor de não ser correspondido da mesma maneira. Com uma interpretação intensa e característica da dupla, a música retrata um homem que esteve ao lado da pessoa amada em todos os momentos. Quando ela precisou, ele ofereceu apoio, abrigo e carinho, dividiu a rotina, os momentos simples e as dificuldades da vida. Ele se entregou completamente à relação de corpo e alma, acreditando que aquele amor também era verdadeiro para os dois. Mas apesar de toda essa dedicação, ele descobre que a pessoa que recebeu tanto carinho ainda diz que não o ama. Corpo e Alma é uma canção sobre amor, dedicação e também sobre a tristeza de perceber que mesmo fazendo tudo por alguém, não podemos obrigar o outro a sentir o mesmo. E é justamente essa sinceridade que faz da música um clássico tão marcante de Milionário e José Rico, daqueles que atravessam gerações e continuam encontrando espaço no coração de quem conhece a verdadeira essência do sertanejo romântico. Vamos então ouvindo este grande clássico com Milionário e José Rico.

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1: 17 horas e 19 minutos.
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0: Continuamos por aqui com o Território Sertanejo, 17 horas mais 23 minutos. Um excelente final de tarde para você. Tarde de quinta-feira, 24 de setembro. 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
0: Vamos ouvindo mais sucesso aqui no território com Léo Foguete e Panda. Boa tarde.

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1: 17 horas e 31 minutos.
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13: E estamos por aqui levando a você muito sucesso sertanejo. 25 minutos nos separam das 18 horas. Lembrando que depois do território você acompanha a oração da Ave Maria e na sequência o programa Hoje nos Esportes. 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
13: 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Vamos ouvindo mais sucesso, chegando por aqui, Zezé Di Camargo e Luciano.

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2: E assim estamos chegando ao final da nossa edição de hoje. Quero te agradecer pela tua audiência. Amanhã voltamos com a última edição da semana do Território Sertanejo. Nós vamos fechando a nossa edição de hoje com João Mineiro e Marciano. E na sequência tem Jats e Jatson e Paula Fernandes. Tchau, tchau. Aquele abraço. Música.

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1: 17 horas e 50 minutos.
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3: Maria, mãe do silêncio e da humanidade, que vive perdida no mar sem fim do Senhor, sem ti, tudo ficou parado. O tempo, o espaço, a palavra, a música, o silêncio e a mulher. Tu assumiste tudo. Jamais se viu na face da terra uma figura de tamanha doçura, candura e inefável encanto. Por este motivo, ao cair da tarde, os sinos repicam e as crianças, jovens e adultos de todas as raças reúnem-se e, com um olhar voltado para o infinito, rendem uma homenagem, uma prece a Maria.
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O anjo do Senhor anunciou a Maria, e ela concebeu do Espírito Santo. Eis aqui a serva do Senhor. Faça-se em mim segundo a vossa palavra. E o Verbo se fez carne e habitou entre nós. Ave Maria, cheia bendita sois vós entre as mulheres, e bendito é o fruto do vosso ventre, Jesus. Santa Maria, Mãe de Deus, rogai por nós, pecadores, agora e na hora de nossa morte. Amém. Rogai por nós, Santa Mãe de Deus, para que sejamos dignos das promessas de Cristo. Hoje, dia 24 de setembro, a Igreja celebra o dia de Nossa Senhora das Mercês. Rezemos uma dezena do terço em honra a Nossa Senhora das Mercês, por cada um de nós e por nossas famílias. Pai nosso que estais no céu, santificado seja o vosso nome. Venha a nós o vosso reino, seja feita a vossa vontade, assim na terra como no céu. O pão nosso de cada dia nos dai hoje. Perdoai as nossas ofensas, assim como nós perdoamos a quem nos tem ofendido. E não nos deixeis cair em tentação, mas livrai-nos do mal. Amém. Ave Maria, cheia de graça, o Senhor é convosco. Bendita sois vós entre as mulheres, e bendito é o fruto do vosso ventre, Jesus. Santa Maria, Mãe de Deus, rogai por nós, pecadores, agora e na hora de nossa morte. Amém. Ave Maria, cheia de graça, o Senhor é convosco. Bendita sois vós entre as mulheres, e bendito é o fruto do vosso ventre, Jesus. Santa Maria, Mãe de Deus, rogai por nós, pecadores, agora e na hora de nossa morte. Amém. Ave Maria, cheia de graça, o Senhor é convosco. Bendita sois vós entre as mulheres, e bendito é o fruto do vosso ventre, Jesus. Santa Maria, Mãe de Deus, rogai por nós, pecadores, agora e na hora de nossa morte. Amém. Ave Maria, cheia de graça, o Senhor é convosco. Bendita sois vós entre as mulheres, e bendito é o fruto do vosso ventre, Jesus. Santa Maria, Mãe de Deus, rogai por nós, pecadores, agora e na hora de nossa morte. Amém. Ave Maria, cheia de graça, o Senhor é convosco. Bendita sois vós entre as mulheres, e bendito é o fruto do vosso ventre, Jesus. Santa Maria, Mãe de Deus, rogai por nós, pecadores, agora e na hora de nossa morte. Amém. Ave Maria, cheia de graça, o Senhor é convosco. Bendita sois vós entre as mulheres, e bendito é o fruto do vosso ventre, Jesus. Santa Maria, Mãe de Deus, rogai por nós, pecadores, agora e na hora de nossa morte. Amém. Ave Maria, cheia de graça, o Senhor é convosco. Bendita sois vós entre as mulheres, e bendito é o fruto do vosso ventre, Jesus. Santa Maria, Mãe de Deus, rogai por nós, pecadores, agora e na hora de nossa morte. Amém. Ave Maria, cheia de graça, o Senhor é convosco. Bendita sois vós entre as mulheres, e bendito é o fruto do vosso ventre, Jesus. Santa Maria, Mãe de Deus, rogai por nós, pecadores, agora e na hora de nossa morte. Amém. Ave Maria, cheia de graça, o Senhor é convosco. Bendita sois vós entre as mulheres, e bendito é o fruto do vosso ventre, Jesus. Santa Maria, Mãe de Deus, rogai por nós, pecadores, agora e na hora de nossa morte. Amém. Glória ao Pai, ao Filho e ao Espírito Santo, como era no princípio, agora e sempre. Amém. Ó meu Jesus, perdoai-nos, livrai-nos do fogo do inferno, levai as almas todas para o céu e socorrei principalmente as que mais precisarem. Salve, Rainha, Mãe de Misericórdia, vida, doçura e esperança, nossa salve. A vós bradamos, os degredados filhos de Eva, a vós suspiramos, gemendo e chorando neste vale de lágrimas. Eia, pois, advogada nossa, esses vossos olhos misericordiosos a nós volvei, e depois deste desterro, mostrai-nos Jesus, bendito fruto do vosso ventre. Ó clemente, ó piedosa, ó doce sempre Virgem Maria, rogai por nós, Santa Mãe de Deus, para que sejamos dignos das promessas de Cristo. Oração. Senhor Deus, concedei aos vossos servos e servas a perfeita saúde de alma e de corpo,
e pela gloriosa intercessão da bem-aventurada sempre Virgem Maria, livrai-nos das tristezas do tempo presente e conduzi-nos às alegrias eternas. Por nosso Senhor Jesus Cristo, vosso Filho, que é Deus e convosco vive e reina na unidade do Espírito Santo, por todos os séculos dos séculos. Amém. E que pela intercessão de Maria Santíssima, Nossa Senhora das Mercês, Deus Pai Todo-Poderoso, nos abençoe e nos proteja. Em nome do Pai, do Filho e do Espírito Santo. Amém. Uma boa tarde a todos.

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3: Catamarã, em Porto Alegre, Guaíba, irá retomar operação nesta sexta-feira, mas com restrições de horário devido ao excesso de detritos na água. Motociclista morre em acidente na RS-630, em São Gabriel, na fronteira oeste. Moto que conduzia colidiu contra uma caminhonete. Ministro Flávio Dino manda a Polícia Federal investigar comissão de valores mobiliários por suposta omissão no caso Master. Céu parcialmente nublado em Porto Alegre, agora faz 22 graus. O tempo segue firme em todo o Rio Grande do Sul neste final de tarde e início de noite. 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
5: Que foi liberado bem na entrada do Porto Seco após acidente entre carro e ônibus, veículos retirados para a lateral da pista. Na área central, Oswaldo Aranha completamente trancado no sentido ao bairro. Segundo a IPTC, o motivo foi um ônibus que estragou mais cedo, já sendo retirado. No sul do estado, a BR-392 em Rio Grande tem mais uma vez protesto por falta de luz na região da Quinta e tem havido bloqueios totais por ali, alternando com liberação no sentido de quem segue para Pelotas. Com trânsito, Ian Tambará.
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3: Dois rios ainda permanecem acima da cota de inundação no estado.
6: O Rio do Sino segue acima da cota de inundação em São Leopoldo, onde a última medição aponta para 4,58 metros, 8 centímetros acima do limite de transbordamento. O nível representa uma elevação de cerca de 1 centímetro por hora. Em Campo Bom, o monitoramento mais recente do Serviço Geológico do Brasil aponta para 6,82 metros, 2 acima da cota de inundação e com uma estabilidade sendo registrada nesta tarde. Não foram registrados transtornos na região até o momento. O alerta da Defesa Civil do Estado para risco alto de inundação no Rio dos Sinos segue válido até as 8 horas da manhã. Em Montenegro, o Rio Caí permanece recuando, mas ainda está acima da cota de inundação. Da redação, Gabriela Pleites.
3: O governo federal deve manter por mais 30 dias a subvenção de R$ 2,12 por litro de diesel. Foi o que afirmou nesta quinta-feira o ministro do Planejamento e Orçamento, Bruno Moretti. Ele pontuou que a decisão será levada ao presidente Lula, mas indicou que a avaliação técnica da equipe econômica é favorável à continuidade da subvenção. Atualmente, o benefício é resultado da combinação de duas medidas. Uma subvenção de R$ 1,12 por litro, que vale até sábado, e outra de R$ 1 por litro, anunciada pelo governo no início de setembro. A questão se dá em meio à preocupação com os efeitos da alta do petróleo e com problemas no mercado internacional de combustíveis relacionados ao conflito no Oriente Médio. Cartórios de protesto, jeito mais eficiente de recuperar uma dívida. Notícia na hora certa, volta na Rede Gaúcha às 8 horas. Da redação, Isadora Garcia.
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7: Esta quinta-feira é marcada pelo início da data FIFA. Hoje à tarde temos 4 jogos da primeira divisão da Nations League, todos no mesmo horário, 13h45 da tarde. A Holanda recebe a Alemanha na Johan Cruyff Arena. Portugal e País de Gales têm confronto marcado em Lisboa. Sérvia e Grécia vão jogar na Coreia do Sul. A Noruega recebe a Dinamarca. O jogo é em Oslo, capital norueguesa. Para relembrar, na sexta-feira, às 6 horas e 45 minutos da manhã, a Gaúcha abre a transmissão de Brasil e Austrália. O jogo acontece em Townsville, no estádio Queensland Country Park. A bola rola a partir das 7 horas da manhã.
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10: 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Luciano Périco.

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1: Vamos de volta, 6:11 com Boa. Tony Garrido, canção do filme Orfeu do Carnaval. Sou você na trilha aqui do Hoje nos Esportes, que está de volta. 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A temperatura é 21 graus, gasolina dura mais, é menor custo por quilômetro rodado. 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Sempre aí com a nossa hora certa no Hoje nos Esportes e a temperatura, né, no caso. 21 graus a temperatura. Leonardo Acosta... Vamos com mais Eduardo Batista, mais Inter.
2: Vamos nessa, Lucianinho, ele que hoje pela manhã comandou o segundo treino no CT Parque Gigante, depois foi para a entrevista coletiva. Para quem está se ligando agora, antes das 6, a gente trouxe as primeiras respostas sobre o desafio dos 10 jogos que ele terá à frente do Inter para tentar manter a equipe na primeira divisão. Vamos avançar agora, como diria aquele apresentador, Lucianinho.
1: Vamos avançar.
2: Já sobre indícios de formação de time. Ele falou muito sobre tática e até sobre nomes. Em uma das respostas, fala sobre um fato novo no time do Inter, que deve ser a presença de um centroavante. Vamos ouvir.
3: Eu estudei bastante, né? Estudei bastante o Inter, né? Conversei com bastante, acho que eu abordei todos os atletas, né? no tete a tete, conversei em grupo, conversei individual, assisti jogos, ouvi bastante o Abel. Ouvi bastante o Pablo e o Cef, né? Procurei conversar para tentar entender, e ainda estou nesse processo, né? Hoje foi meu segundo dia aqui, né? Não acabou o dia, porque eu tenho que voltar para lá e analisar todo o treinamento que foi de manhã, mas estou no meu segundo dia aqui. O que eu vejo, o que eu acredito que ele vai dar uma resposta rápida, é você aumentar o número de atletas na área, a entrada de um centroavante na área. Você tem um 9 ali, né? Porque se você joga, se a gente jogar numa linha de 3, você vai ter 2 alas espetados. Os seus pontas são os alas. A partir do momento que você tem os alas, automaticamente essa bola vai chegar na área. A maioria delas, elas vão chegar pelo lado. Com os alas abertos, talvez você abra o meio, essa bola entre por dentro, você chega por dentro. Mas se você chegar pelos lados, você tem que ter um 9 ali. Então, talvez seja, se você quer uma resposta aqui, qual que é o ponto? Eu acredito que o ponto seja esse. Você tem um centroavante ali, você tem um 9, né, para poder conferir o gol, incomodar o zagueiro, trombar com o zagueiro, tirar o conforto dos zagueiros dentro da área. Né? E nós temos aqui dois grandes nomes, né, dois grandes jogadores, né, que... É o Sanabria, que tá na seleção, né? Mas ele abre espaço para o Alejandro, para poder trabalhar com o Alejandro, além do Bezerra, que é um menino que eu conheço, né, das categorias de base, tem trabalhado com a gente, né? Tem um potencial muito grande que a gente vai poder fazer. Né? Então, eu acredito muito que o ajuste passa por essa situação.
2: O Eduardo Batista, ele respondeu também se ele conversou com o Alejandro até sobre a situação que estava tirando ele do time, né? Porque estava acima do peso, jogador que já foi titular, e ele respondeu.
3: Acho que foi um dos primeiros atletas que eu conversei. Quando a gente estuda e eu chego aqui, eu tenho que ajustar isso, eu tenho que ver. O Alejandro, há 2 anos atrás, no Vitória, fez 30 gols no ano. Ninguém desaprende a fazer gol, né? Olhando os treinamentos, vejo ele em boa forma, né? Tá sem ritmo de jogo, mas nós vamos ter tempo para isso, né? Tenho trabalhado bastante com ele durante os treinamentos e pós treinamento, né? A gente pega ele individual em cruzamento, pega ele individual em finalização com os pés, direita, esquerda, né? Com infiltrações, né? A gente fala bastante com ele em atacar espaço, né? Ali o 9 tem que vir pro pé, pode vir pro pé algumas vezes, maioria delas é ir para o espaço, ele tem velocidade, tem presença de área. Então, a gente tem, é um jogador que eu estou tendo um cuidado, né, um jovem, né, conversei bastante e ele está hoje em condições boas, mas acredito muito que ao fim desse tempo de trabalho, ele vai estar em boas condições.
2: Bom, está aí o Eduardo Batista. Algumas questões, algumas situações que acho que vale destacar aí nessas duas respostas. Muito claro que quer o centroavante, né? Tem que ter um centroavante para brigar lá com o marcador, com o zagueiro. Ele diz que tem o Sanabria e tem o Alejandro. O Sanabria está na seleção paraguaia, abrindo espaço para o Alejandro. Na prática é o seguinte, quem está treinando é o Alejandro como titular. E sobre a situação atual e a forma atual do Alejandro, ele diz, olha, o cara fez 30 gols pelo Vitória, não desaprendeu. Tá aí, Maurício, primeiro titular do Inter.
0: Por isso que eu não brinquei, falei sério, que era Alejandro e mais 10, pela necessidade de haver uma troca em relação ao que o Pezzolano fazia. Por isso que o Bruno Gomes não vai ser zagueiro, nem o Vitinho vai ser ala. Porque o novo treinador, com razão, não quer lembrar o trabalho anterior.
1: Até porque ele veio para isso.
0: Ele, né, veio para desfazer, para fazer diferente.
1: O termo que eu usei na coluna do Diário Gaúcho, que é cirurgia.
0: É.
1: Ele veio para operar o Internacional, o
0: então,
1: time.
0: Vamos começar. Goleiro, em tese, Rocher de volta, Rocher titular. Ala, pela direita, Bruno Gomes. Três zagueiros, Maripã, Mercado, com certeza, você escolhe entre Juninho e Félix Torres, o terceiro. O Bernabé
2: pode,
0: de ala,
2: pode ganhar também, te interrompendo, Maurício, porque nos próximos dias pode ganhar o Vitor Gabriel. Gabriel Peck voltando aos treinos, o que deve acontecer, sim, nos próximos dias, ele está liberado também pra e é mais um zagueiro pela
1: esquerda. Mas não poderia, Maurício, daqui a pouco ter o Bruno Gomes como um terceiro elemento e botar o Aguirre na direita?
0: Não, não, porque ele cita que ele quer um ala com qualidade técnica de passe. Ele faz a citação na entrevista e é onde entra o Bruno Gomes. É só você lembrar dele com o Roger,
1: não, lembra? Entrelinha, claro.
0: Aí vai lá. Vidiagra, o segundo volante, você pode escolher Paulinho, Bruno Henrique e Thiago Maia.
1: Bruno Henrique.
0: Que eles estão mais ou menos no mesmo patamar. Aí você vai, já o Bernabé está lá do outro lado. Alan Patrick, Vitinho ou Carboneiro nessa ordem, porque ele gosta da bola aérea e o Carboneiro não é bom Vitinho, de bola aérea, daí. O Vitinho é. E o Alejandro, por tudo que dissemos da figura do 9. Então, esse é o time que se desenha para o Internacional enfrentar o Corinthians daqui a duas quartas-feiras.
1: Atenção, reportagem que vai estar neste jogo, já pode anotar o time agora, já fazer a planilha, que o time já está escalado.
0: Eu acho que serão três zagueiros, sim.
1: Que não vai ter tanto mistério aí.
0: Não tem muito o que ver. Porque ele precisa, essa é a parte principal. Ele precisa sinalizar à torcida que vai ao estádio que ele chegou para fazer diferente. E se ele abre com Bruno Gomes de terceiro zagueiro e Vitinho de ala, o torcedor chega e com razão pensa, escuta, não saiu o Pezzolano? Isso eu já vi. Eu já vi e eu estou no Z4. Então o treinador vai fazer diferente e ele está certo, ele tem que fazer diferente.
1: Muito bem, senhor Leonardo Acosta. Que honra para este programa ter Leonardo Acosta aqui agora.
2: Toda minha.
1: Agora, toda semana. Vem participar conosco. Deixa eu botar aqui na tela, ó. Revista Gol, a revista de todos os esportes, está nas bancas, nas melhores bancas. E tem na capa aqui o Wallace, zagueiro do Grêmio, né? Foco e talento, a principal matéria da revista Gol. E tem também outras matérias ali. Abel Eterno, sobre a questão da estátua que o Abel recebeu como homenagem. Tem matéria sobre Ricardinho, né? Do futebol para cegos, lições de vida. Tem aqui o Ricardinho no cantinho aqui. Também na capa, ó, da revista Gol, tá aqui o Ricardinho, ó, ali em cima o Abel. Então tá na banca para você conferir a revista Gol, revista de todos os esportes. Com muitos assuntos, não só isso, né? Tem judô, tem o Caxias que tá no caminho da SAF. A gente até vai conversar com o pessoal do Caxias hoje no Show dos Esportes, enfim. Revista Gol, grande abraço para Avelino nas bancas, para a galera conferir. 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
0: Dois ouvintes fiéis nossos, um ouvinte, uma ouvinte, que fazem um casal muito bem sucedido, de 43 anos de casamento, Sérgio Bassotti e a patroa Irene, estão nos ouvindo E nós estamos mandando um beijo muito
1: carinhoso. Beijo, Serginho. Beijo, Irene.
0: Que nos trata com tanta generosidade, com tanto carinho sempre.
1: O Serginho, o rei do Mocotó.
0: Serginho e Irene. Essa dobradinha.
1: Irene e Serginho. Mas, na verdade, ela é a rainha do Mocotó.
0: Irene e Serginho. Vamos botar isso na ordem certa, né, Serginho?
1: Ela é que manda. Irene e Serginho. Um beijo para essa dupla querida. Boa. 43 anos de casado. Então, um nosso carinho, nosso abraço. Bom, Simon. Vamos falar do Grêmio mais, Simon. 6h21. Dá tempo antes do intervalo?
4: Uma atualização. Kahneman também foi para o campo hoje. Recuperado desconforto no quadril. Né? Então também um retorno importante. Além do Dodge, que ainda está em transição física, mas deve estar à disposição contra o Remo. Lucianinho, eu falei na minha primeira participação, na minha primeira manchete, sobre o congelamento de negociações por renovações. O Grêmio tem alguns jogadores em final de contrato. Vou mencionar todos e explico algumas situações na sequência. Amuso, Carlos Vinícius, Caio Paulista, Pavon, o Diego Caio tem uma obrigação de compra, tá? Então é um caso à parte, não entra numa negociação. Sim. Propriamente, Dodi e Marcos Rocha, tá? Todos eles possuem vínculos se encerrando em dezembro de 26. O Grêmio, nesse momento, está na zona de rebaixamento, faltando 10 rodadas para o término da Série A. E aqui uma explicação, o Grêmio já procurou, por exemplo, empresários, né, como do Carlos Vinícius, do Pavon, do próprio Amuso, dizendo, ó, a gente tem interesse em vocês, os salários já hoje são altos, né, o padrão Grêmio vive uma reorganização financeira, né, buscou jogadores mais dentro da realidade, mais aquém do clube do que anos anteriores, a gente tem interesse na permanência de vocês, mas não podemos avançar nas renovações de forma adiantada, porque a gente não sabe se estaremos na primeira ou na segunda divisão, então, existe um congelamento, stand-by também, um termo mais moderno, mais bonitinho, viu, Lucianinho, em relação a essas tratativas. O Dodi, o Marcos Rocha e o Caio Paulista, que pertence ao Palmeiras, dependem desses últimos meses para o Grêmio decidir se vão ficar. Num primeiro momento, talvez não, né? Porque ainda não houve uma procura, uma manifestação de interesse numa renovação. Mas todos têm vencimentos altos. O Gustavo Martins, que é relativamente jovem, vem crescendo de rendimento, marcando gols também, né? Sendo uma peça ofensiva mesmo sendo zagueiro. Ele tem um contrato até 2027. O Grêmio chegou a abrir uma tratativa também de renovação, mas também entrou na situação. Por quê? Números aproximados. Na primeira divisão, o Grêmio tem uma cota televisiva na casa de 150 milhões de reais. Caso o Grêmio vá para a Série B, esse valor ainda não está confirmado na Série B, para 2027, mas uma redução drástica seria para casa de 20 milhões de reais, um pouco mais.
1: É outra realidade, um
0: menos,
1: né?
0: Quase então, por 10 isso, vezes menos.
4: O Grêmio não tem como garantir se vai ficar na Série A e renovar esses contratos. Então, por isso, só mais adiante vai retomar essas conversas.
1: E depende dos caras daqui a pouco também, dando resposta, o time melhorando e saindo do buraco.
4: O que eu tenho.
1: Antecipa a negociação.
4: O Carlos Vinícius, ele quer ficar, mas ele entende a situação do clube. Não vai assinar um contrato também para saber se vai para a Série B. Então vai esperar dar prioridade para o Grêmio para avançar em relação a essa negociação. Então esses jogadores estão sendo, né, parceiros. Ah, não vou assinar contra o clube por enquanto porque meu foco está em ficar na primeira divisão, ajudar o Grêmio e depois eu trato o meu contrato.
0: E um jogador como o Vinícius, especialmente, ele sabe que tem mercado na A mesmo com atraso, né? Mesmo que, o Grêmio caiu para B, bata na madeira você que é azul. E o Vinícius não assinou com ninguém. Assim que o Grêmio decida não ficar com ele por essa questão do custo, no dia seguinte ou no mesmo dia ele vai ter três propostas da Série A.
4: Ele teve não só da Série A algumas sondagens, né? Mas, por exemplo, o América do México tentou a contratação dele recentemente. Então são jogadores valorizados. Por exemplo, o Pavon, ele mesmo nutre o desejo de voltar para o Tajeres de Córdoba. Ah, que é o clube do coração. O Pavon tem tatuado o Tajeres, que é o clube do coração dele.
1: Coração dele,
4: né? O Amuso também ganhou um alto salário, muito maior que ele recebia no futebol da Bélgica, mas também teve um desempenho relativamente bom no futebol brasileiro, que é o mercado mais competitivo. E tem passaporte europeu. Enfim, então são jogadores valorizados que mesmo assim teriam que debater a questão salarial, mas eles estão sendo parceiros para deixar para mais adiante também essa renovação pela indefinição do Grêmio na Série A ou Série B ano que vem.
1: Alguns recados na live aqui em Gaúcha Esportes e também na Rádio Gaúcha, os nossos dois canais do YouTube. Galera participando aqui, o Lucas Weber. O professor é bom de entrevista. Certamente está falando sobre o Eduardo Batista, que deu entrevista hoje, mesmo, né? O Vonei Soares disse que o Inter trouxe uma bomba, para ver como uma mensagem uma abaixo da outra, pensamentos diferentes já na sequência. O Julinho Moro, Eduardinho Batista vai resolver. Um abraço para o Juliano Vila de Garibaldi. Que mais? Shalom, PS, gostei da entrevista do novo mister do Inter de Porto Alegre. Lúcido e direto ao ponto. Recado do João Luiz Fassini.
0: É, a transparência dele chamou a atenção. Ele não ficou, por exemplo, ele podia matar a questão assim, Lucianinho. Olha, são poucos treinos para eu já falar sobre o time. Eu tenho muito tempo para trabalhar, então não vou falar disso agora. Não, ele foi para a questão. Eu acredito que a torcida se anima à medida em que alguém comece a dar sinais do que vai acontecer. Um sujeito que tem na cabeça o que vai fazer. Isso ajuda.
1: O Delmar Lucena manda um abraço para mim e para ti, Maurício. Ele gosta quando a gente está fazendo o programa aqui. Diz que é Claudinho e Bochecha.
0: Obrigado, Delmar. Concordo com você.
1: É Claudinho e Bochecha.
0: Dá muito certo.
1: Vou ver aqui, ó.
0: Embora o Lucianinho só fale comigo no ar, mas isso não transparece para vocês, ouvintes. Bem, então tá
1: o que importa é no ar. Fora do ar ali, quando a gente não se fala, briga, não tem diferença. Interessa o que está aqui no ar, na gaúcha.
0: Chamado também. Produto.
1: É o produto. Aqui, ó. Acho que é Eric Douglas, manda aqui. O cara que chama o treinador de bomba, com toda certeza não viu a entrevista. É, acho que bomba é meio forte, mas eu li o recado aqui, Eric, do nosso ouvinte. Até porque ele postou aqui, tá em aberto o recado, né? Aqui é o Matheus dos Santos, gostei da entrevista, acho o treinador com característica boa para treinar o Inter neste momento. Me lembro da Ida Hellman.
0: Boa, é uma boa lembrança.
1: É, o Valdecir Machado, gostei muito da entrevista, muito boa mesmo. Tá aí um treinador de futuro, acredito que para a seleção de 2030...
0: E uma coisa, bom, aí eu não
1: nota sei se... Nota 10, não sei se tá... Esse treinador ironia. Tá tranquilo, Inter suave.
0: Eu gostei,
1: por exemplo... Às vezes tu não sabe se é sacanagem também.
0: É, claro, mas uma coisa que para mim pareceu bem claro, e ele deixou isso explícito, olha lá, vovô Viva Uva, ele vem considerando o Internacional o seu prato de comida. Ele usou a expressão, eu vim com fome. Fome é fazer a minha carreira mudar de status. E isso faz bastante diferença.
1: Gustavo Gatto, que sempre vem com uma sacanagem a respeito do YouTube e tudo mais. Lucianinho, vocês viram que YouTube lançou hoje seu novo álbum intitulado Carnaval de Luz. Carnaval de Luz é muito bom. Não vi, vou olhar aqui. A nossa enquete está rolando aqui. Após a apresentação do Eduardo Batista, tu acredita na permanência do Inter na Série A? Sim, eu acredito. Está dando 31%. Não, não me convenceu. 69%. Dá para votar ainda aqui em Gaúcha Esportes, na nossa enquete, aqui no Hoje nos Esportes. Vamos para o intervalo, 6h28.
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1: Então tá, vamos para o intervalo, já vou conhecer o pessoal de São Borja. Zé Alberto vem com a seleção brasileira, eu vou com o Rita Lee para o intervalo.

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0: De volta às 6h33, é hoje nos esportes, na Gaúcha, para Sinoscar, Lojas Colombo, Desco Atacado, Cressol, Panvel, Siga-me e Unifique. 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Enfim, celular e internet para você. Tô com uma turma aqui, Maurício, da Universidade Federal do Pampa, lá de São Borja, Maurício.
1: Fui lá uma vez falar para eles como não fazer. Eles me ouviram, pegaram e vão fazer o contrário.
0: Ah, deu o pessoal da live show, botou a câmera aberta com todo mundo. E o Júnior foi eleito aqui o... como é que se diz? O porta-voz, o craque. Tudo bem, Júnior? Boa tarde.
2: Muito boa noite, Lucianinho. Muito boa noite a todos os ouvintes. É um prazer estar aqui com vocês. É um grande sonho estar aqui. Estou conseguindo realizar.
1: Voz de rádio hoje tem.
2: Uma semana de data FIFA. Uma semana de troca de treinador no Inter. Uma semana de treinos no Grêmio. E a expectativa minha é que acabe a data FIFA para que volte logo os times
0: gaúchos. Ah, nós também. A gente não aguenta a data FIFA.
1: FIFA longa e inútil.
2: É. E que a gente consiga fazer
0: Alberto ficou bravo,
2: uma boa campanha.
0: Inútil, nós vamos cortar o teu boletim agora, porque nós estamos falando agora.
1: Duas vezes a Austrália aqui. Uma vez a Índia não dá. Pô,
3: mas é a Canarinha.
1: Não, mas então respeitemos a Canarinha, não bota contra a Índia. Então, nada contra os indianos. Ó,
0: vamos no pique fazer sua Júnior, vai um pouquinho pro lado com a cadeira, que aqui é tudo ao vivo. Cada um vem aqui no microfone, dá um oi, o nome, vem cá, primeiro tu aqui, vem cá, manda um beijo pra família, enfim, teu nome.
4: Muito boa noite, meu nome é Rian.
1: Ih, mais outra São Borja.
0: Bah, mas todo mundo com voz de rádio aqui.
4: Gostaria de mandar um abraço pro meu pai, Almir, que tá lá em São Borja.
0: Alô, Almir!
1: Alô, Almir!
4: Pra minha família, pra minha avó, pra minha avô, pra minhas tias.
1: E aí, família então, toda, valeu. Bonito.
0: Vamos lá, próximo, vamos lá.
5: Muito boa tarde, pessoal. Eu sou a Maria Eduarda Felizardo Castelo, sou aqui de Porto Alegre, mas eu estou morando atualmente em São Borja. Eu gostaria de mandar um beijo pro meu pai, Carlos Maurício, minha mãe, Liliane Dias Felizardo, meu irmão Jorge Miguel e minha irmã Ana Carolina. Um beijo.
0: Isso, todo mundo sem vergonha também vem aqui e sai falando, Maurício.
1: Não, e a voz, que delícia de voz, rapaz.
6: Boa tarde, boa noite para todos. Meu nome é Eric Cadal Stork, tenho 20 anos, curso jornalismo na Unipampa, São Borja. E é um prazer estar aqui também, junto com o Lucianinho, o Maurício e toda a equipe da Gaúcha. E eu quero mandar um abraço, especialmente para meu pai e para minha mãe, que sempre acreditaram no meu sonho de fazer jornalismo.
0: Que legal, o nome deles.
1: O sonho é que leva a gente, viu?
0: O nome do pai
1: é
0: da mãe.
1: É
0: que
6: leva Ezequiel a gente. E a Dona Júlia.
0: Dona Júlia e Dona
1: Ezequiel. O meu número é 070, vote. É.
5: Muito boa noite, eu sou a Alana Natália Silvestre, também do curso de jornalismo de São Borja. Quero agradecer a disponibilidade de nos receber.
1: Que isso.
5: E quero mandar um abraço, então, para minha mãe, para toda a minha família, que está lá em Vista Gaúcha, uma cidade muito pequenininha, que eu sair de lá para fazer sucesso aí, né?
0: Olha só! Muito bom. A prof também, professor, claro, Adriano. Nosso colega.
7: Muito boa tarde, uma satisfação estar com vocês aqui, boa, queridos colegas.
1: Aqui eu não vou nem dizer que a Adriana tem voz de rádio, porque foi colega nosso trabalhando aqui.
7: Fomos colegas na TV, né, Maurício? E na Rádio Bandeirantes lá
1: foi,
7: atrás.
1: Foi, em muitos lugares.
7: O tempo passa, né?
1: Graças a Deus.
7: Mas enfim, é uma alegria estar aqui, obrigada pela recepção.
0: A gente está feliz.
7: Agradecemos também a Unipampa, que prontamente viabilizou, né, o transporte dos alunos para que pudessem estar aqui.
1: Foi muito legal a vez que eu falei lá para o pessoal, Luciano.
0: Eu participei de forma remota uma vez.
7: É. Exatamente, na minha
0: e quando
7: disciplina
0: precisarem,
7: de rádio.
0: Por favor.
1: Pode chamar de aqui. Novo, que se o pessoal autorizar aqui, a gente vai.
0: Ah, eu passei.
1: A gente ótimo. É o tipo de convidado que não dá para tu convidar, porque o cara vai.
0: É, a gente aí acredita é bom, e né? Vai.
7: Aí
0: entendeu?
7: É bom. Hoje,
1: eu não conheço só o Gilberto, nem foi lá.
0: Mas eu também não conheço São Borja, porque eu fui a Itaqui, mas eu passei na entrada de São Borja.
7: Né? Isso, mais uma horinha, nem isso, já tava lá.
0: Eu não podia ter ido até lá. Então, temos que corrigir este erro, Zé Alberto.
1: Que legal, obrigado.
0: Obrigado pela visita.
3: No remate lá do Rodrigo Bauer, eu vou lá.
0: Pelo carinho de vocês, pela visita aqui.
7: E deixa eu mandar um beijo claro. Pro meu marido, que é professor também, o Miro Bassin.
0: Miro Bassin! Então tá tudo em casa.
1: Todo mundo se tratou com todo mundo.
0: Uma opinião final aqui, Júnior, para... Então tá

0: pedir para um deles. Pode ser tu aqui, Eric. Vem cá, te chama o Iatâmbara com informações do trânsito aqui, por favor, então.
1: Então, agora com vocês, as informações do trânsito com o Ian.
0: Tâmbara.
1: Tâmbara.
0: E aí, Ian?
2: E aí, Lucianinho, muito boa a participação do pessoal, hein? Já fui esse jovem aí sonhando em trabalhar na Gaúcha. Fico muito feliz de ouvir eles também. A gente está aqui dando uma olhada mais certeira agora na Assis Brasil, porque está com um movimento bem acentuado ali. Para quem está na freeway, no sentido litoral, já começa a perceber que tem um movimento adicional, já um pouquinho mais de retenção acima da média. A partir ali do que passa o posto da Polícia Rodoviária Federal, já começa a ter um pouco mais de companhia o motorista para se deslocar no sentido litoral. E vai desembocar com tranqueira ali, com certeza, na alça da Assis Brasil. E falando em Assis Brasil, aí dentro da cidade, trajeto final dela, para quem, por exemplo, entrou, fez esse trajeto vindo da Zona Norte em direção ao centro para pegar depois a Brasiliano, ali tem um acidente em atendimento, uma batida de carro em poste que está gerando uma retenção pontual, mas chama muito mais atenção pela situação, carro, veículo que acabou perdendo controle motorista e batendo nesse poste, já juntinho ali da Brasiliano, perto da esquina com a Rua Morretes, mas ainda na Assis Brasil.
0: Obrigado, Iatâmbara. Informações do trânsito, Seleção Brasileira, José Alberto Andrade.
3: Brasil escalado, time modificado, time brasileiro já com a chamada inclusão dos jovens, experiências de Ancelotti.
0: E nós aqui, os jovens já da Universidade Federal do Pampa já estão aqui.
3: Exatamente.
0: Já aqui.
3: E atenção, senhoras e senhores, do time do Brasil para o primeiro jogo pós-Copa do Mundo. Hugo Souza, Mateuzinho, Marquinhos, Vitor Reis e Douglas Santos, Danilo Santos e Bruno Guimarães, e aí vem o quadrado do ataque com Estevão, Rafinha, Endrick e Vini Júnior. Portanto, este é o time do Brasil que tem em Rafinha e em Vini Júnior ainda duas figuras importantes em fases diferentes nos seus clubes. Ancelotti, fala sobre isso.
4: Fala, Carleto. O momento de los dois é diferente. Obviamente, a Rafinha está fazendo coisa espetacular em uma posição que não era a sua, mas parece que é a sua também esta. E Vini, pode ser que não é agora em seu melhor momento. A convicção que temos dos dois que vão ser jogadores fundamentais para o futuro.
3: Jogadores fundamentais para o futuro, elogios ao Rafinha, tá gastando a bola, mesmo no time do Lamine Yamal. Agora, Maurício, são quatro atacantes, é tudo que tu gosta, Maurício.
5: É, eu quero ver dar certo, eu gosto da ideia, por exemplo, a nossa dobradinha de volantes é muito boa. Bruno Guimarães e Danilo, muito bom.
3: No pouco que se viu e lá nos treinamentos, mas também no que já se sentiu, o cérebro, o capitão tático desse time chama-se Bruno Guimarães.
5: Faz sentido, porque mesmo perdendo o pênalti no jogo com a Noruega, a Copa do Bruno Guimarães é muito boa. Tem passe para gol, tem participação, tem gol marcado. Não dá para marcar, paletar o Bruno Guimarães porque perdeu um pênalti,
0: Já passou, né?
5: Todo mundo perdeu o pênalti.
0: Já passou, né?
3: E 7 horas da manhã, o jogo em Townsville, lá na Austrália, Brasil e Austrália, primeira edição. A segunda é terça-feira.
0: O jogo da volta.
3: É um mata-mata. 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Hoje, ó, só para lembrar, a Klopp da Alemanha empatou na Holanda com a Holanda 1-1. Jorge Jesus de Portugal 1-0 sobre o País de Gales em Portugal. E amanhã tem a França de Zidane contra a Turquia e a Itália de Roberto Mancini contra a Bélgica.
5: Quem nos derrubou na Copa hoje ganhou de 3-2 em casa da Dinamarca com 2 gols do Haaland, a Noruega.
0: É um maluco esse ralo. 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

0: 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Vamos fechar com o Grêmio. Destaque final, Simon Bianchini.
1: Amanhã treinos em dois turnos para o Grêmio avançar coletivamente no aspecto físico. Por isso, uma atenção maior por parte do Renato e dos seus auxiliares a esse quesito nos próximos dias. Dodi e Kahneman já treinam com o grupo. O Dodi ainda com limitações. Nos próximos dias também deve ser liberado para treinar com bola e pode voltar contra o Remo depois de mais de dois meses.
0: Muito bem, Simon. Destaque final do Inter, Leonardo Acosta.
2: Rocher deve ser liberado para treinos mais intensos a partir da semana que vem. Não está descartada a sua volta contra o Corinthians. Amanhã é algo raro. Treino pela manhã aberto nos primeiros minutos no CT Parque Gigante.
0: Seu Maurício, então amanhã a gente vai ter isso aí para analisar também hoje nos esportes. Né?
3: Não é de graça aí. Esse treino aberto tem a ver com uma ideia de reconexão com a torcida, de proximidade.
0: 6h44, ficamos por aqui, vem chegando o correspondente, edição de 10 para 7, às 8 eu volto no Show dos Esportes hoje com José Alberto Andrade na parceria. Abraço gigante, valeu Renatinho Silva que está na mesa, a produção da Ana Nazário, Marcelo Figurelli, Luquinhas Jardim, Wilson Vieira, Christian Rafael, Paulo Fraga, Tomás Caran, Fabrício Correia, Eduarda Brum, Pietro Pezzi e nas lives o Henrique Borges, o Lorenzo Castro e a Isabela Garbim. Abraço gigante, tchau!
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0: 15 para 7.
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8: 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Para quem circula pela RS-118 em Gravataí, faça o alerta para obras que acontecem nas proximidades do viaduto da Dorival Cândido Luz de Oliveira. 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
12: Sobe para 6 o número de mortes no Rio Grande do Sul devido ao temporal desta semana.
13: Nível de barragem em São Marcos, na Serra, baixa após operação de bombas, mas ainda não há previsão de retorno de 170 pessoas retiradas de área de risco.
12: Moradores voltam a protestar por falta de luz na BR-392 em Rio Grande, no sul do estado, e congestionamento chega a 7 quilômetros.
14: Correspondente Gaúcha, posto sim. Maria Regina Eichenberg e Viviana Fronza.
12: Bom início de noite, agora são 6 horas 51 minutos.
13: A temperatura é de 21 graus na capital.
12: Subiu para 6 o número de mortos no Rio Grande do Sul devido ao temporal desta semana. Mais 2 mortes foram confirmadas hoje. Em Caxias do Sul, na Serra, foi encontrado nesta tarde, às margens do Rio São Marcos, o corpo de Eliane Nunes da Silva, de 43 anos. A localização ocorreu a cerca de 2,5 km do ponto onde o carro dela foi atingido pela enxurrada na segunda-feira. Os filhos de Eliane, de 4 e 13 anos, que também estavam no veículo, foram sepultados hoje.
13: Também foi confirmada hoje a morte de um homem que estava internado desde segunda-feira em Charqueadas, na região metropolitana. Pablo Leotti, do Rio, de 40 anos, sofreu uma descarga elétrica após entrar em contato com um cabo de tensão. A Defesa Civil confirmou a relação da morte dele com o temporal. Em nota, a CEA Equatorial lamentou o ocorrido e disse que está à disposição para colaborar com as autoridades para esclarecer o caso. As outras 2 vítimas que morreram são um homem de 45 anos, que teve o corpo localizado dentro de uma galeria pluvial em Caxias do Sul, e um motociclista de 70 anos, que sofreu um acidente devido à queda de fios em Pelotas.
12: Temperatura de 21 graus em Porto Alegre, Santa Maria e em Passo Fundo, 19 graus em Caxias do Sul e 16 em Pelotas e Rio Grande. 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
15: Agora à noite o tempo é sem chuva no estado e as temperaturas estão diminuindo. Faz um pouco de frio durante a noite, principalmente durante a madrugada, uma madrugada um pouco mais gelada sobre o estado. E a expectativa de ter depois, durante o dia, na sexta-feira, as temperaturas subindo, porque a massa de ar frio, além de enfraquecer, se dissipa, Por isso entra um ar quente, que vai continuar durante o sábado. E no sábado tem um pouquinho mais de umidade e vai gerar algumas chuvas isoladas aqui no estado.
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13: O nível da barragem em São Marcos, na Serra, baixou nas últimas horas após a utilização de bombas para a retirada da água. Equipes da Corsã Aegea e da Defesa Civil monitoram a situação devido ao alerta de risco de rompimento por fissuras na estrutura. Da Gaúcha Serra, o repórter Pedro Zanroso acompanha.
16: Ainda é cedo para apontar de forma detalhada quais foram os danos causados no reservatório. Por enquanto, é feita a retirada controlada de água que reduz o nível e alivia a pressão sobre a estrutura. A operação conta atualmente com 4 bombas que fazem a dragagem de 3...
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18: 18 horas e 54 minutos.
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22: Também através dos nossos meios de comunicação social. Bem-vindos todos. Queremos também acolher com muita alegria pessoal que já vai se chegando, somando as nossas equipes de trabalho. Queremos acolher o pessoal que vem lá de Curitiba, os irmãos da teologia, Dário e Marcelo também, que se somam junto com os demais sacerdotes, o pessoal que vem de São Paulo, para também nos ajudar nestes dias da nossa Romaria. Acolhemos também o pessoal de Xaxim, que já vai chegando-se também para os trabalhos da padaria, os demais trabalhos também aqui em nossa casa. Acolhemos também a todos aqueles que já estão aos arredores do santuário. Sejam muito bem-vindos à Casa da Mãe, nesses 180 anos da sua gloriosa aparição e também na 91ª Romaria da Salete a este santuário. Acolhemos também o pessoal que vem lá de Canoas, Porto Alegre, também que chegou no dia de hoje. Algumas intenções confiadas a este santuário. Pelos falecidos da família Canal e família Borsoi, Ursolina, Maria Leal, Oliveira e Adriana, família Rovani Confortim. Também rezamos por Rodrigues Pires e Teles de Farias. Rezemos pela saúde da família de Teófilo Salve, pela saúde de Ângela Canal, pelo dom da vida de Sueli Teles Pires Confortim, ao anjo da guarda de Ravi, Ive e Cecília Confortim, por uma aposentadoria. Também rezamos em ação de graças a Nossa Senhora da Salete e ao Sagrado Coração de Jesus. Em honra a Nossa Senhora da Salete, pela saúde da família Rebelato e pela saúde da família Franklin. Rezamos também pelos falecidos Ana Maria Sebem, Ilse Sebem, Hildo e Assunta Gasparim, Alcides e Pierina Cara, Carolina e Luiz Mesaroba, família Mesaroba, Joana e Rovilho Rocaglio, Neuci Calvão, família Franklin. Rezamos também pelos falecidos da família Hermes e Lourdes Toqueto, pelas almas do Purgatório, Rudir Oveiel e Júnior, Jaqueline Oveiel, família Proximares, André Luiz Santino, 6 anos de falecimento a pedido dos pais, famílias Todescat e Santin. E em ação de graças, pedindo a Nossa Senhora da Salete uma graça alcançada e também a pedido de Sindeclei Toqueto. Queridos irmãos e irmãs, sejam bem-vindos para a segunda noite do Tríduo em preparação à 91ª Romaria de Nossa Senhora da Salete. Neste ano temos como tema Salete é oração, ternura e reconciliação. Vamos dizer juntos? Salete é oração, ternura e reconciliação. E como lema, fazei tudo o que ele vos disser. Neste segundo dia do nosso tríduo em preparação para a Romaria, somos convidados a rezar com a afirmação: Salete é ternura. A ternura apresentada por Maria em Salete é a caridade que deve ser seguida. Maria apresenta a todos o amor de mãe, que é tranquilo e doce. Essa virtude presente no olhar e na fala de Maria é o que de mais próximo temos do amor de Deus. movidos pelo afeto e carinho da mãe, acolhemos a procissão de entrada. Preside esta celebração o padre Tiago Costa. Cantemos com alegria, acolhendo a procissão de entrada.

0: Pai, do Filho e do Espírito Santo.
1: Amém.
0: O Deus da esperança que enche os nossos corações de alegria e paz em nossa fé, pela ação do Espírito Santo, esteja sempre convosco.
2: Bendito seja Deus que nos reuniu no amor de Cristo.
1: Maria em Salete vem mostrar ao mundo a ternura e o amor que partem do coração de mãe. Sua mensagem vem falar de coragem que não gera violência. Ensina uma força que não exige brutalidade. Maria em Salete apresenta a paz real e desejada, que é ver o mundo sem guerras, sem violência, onde todos tenham o direito e a justiça garantidos. Com o coração repleto de ternura de Maria, voltemos o nosso olhar ao corredor central e acolhamos a imagem da Bela Senhora cantando.
3: Número 24.

na presença da Mãe, nos aproximemos do Seu Filho e coloquemos diante do Senhor as nossas necessidades, o nosso pedido de perdão, para que possamos dignamente participar dos santos mistérios.

0: Jesus, tenha compaixão de nós. Perdoe os nossos pecados e nos conduz à vida eterna.
1: Amém.
0: Aqueles que desejarem experimentar a ternura de Deus de forma sacramental, os padres estarão atendendo confissão. Entoemos o nosso hino de louvor.

0: Senhor Deus, que fazeis resplandecer na vossa presença a beleza excélsia da Virgem Maria, vossa humilde serva, glória do seu Filho e testemunha das virtudes, concedei-nos que, seguindo sempre com Maria o que é verdadeiro e justo, cheguemos até vós, fonte de toda beleza e autor de todo santo amor. Por nosso Senhor Jesus Cristo, vosso Filho que é Deus, e convosco vive e reina, na unidade do Espírito Santo, por todos os séculos dos séculos.
1: Amém.

0: Leitura do livro de Eclesiástico. Como videira germinei o encanto e minhas flores são frutos de honra e beleza. Sou a mãe do belo amor e do temor, do conhecimento e da santa esperança. Em mim está toda a graça do caminho e da verdade. Em mim, toda a esperança de vida e de virtude. Vinde a mim todos os que me desejais e fartai-vos dos meus frutos. A minha instrução é mais doce que o mel, e a minha herança, mais do que o mel, é seu favo. Minha lembrança dura por todos os séculos. Os que comem de mim terão sede ainda. Quem me ouve não será confundido. Os que agem unidos a mim não pecarão. Os que me tornam conhecida terão a vida eterna. Palavra do Senhor.
1: Graças a Deus.

Naquele tempo, o anjo Gabriel foi enviado por Deus a uma cidade da Galiléia chamada Nazaré, a uma virgem prometida em casamento a um homem chamado José. Ele era descendente de Davi e o nome da virgem era Maria. O anjo entrou onde ela estava e disse:

Maria ficou perturbada com estas palavras e começou a pensar qual seria o significado da saudação. O anjo então disse-lhe: Não tenhas medo, Maria, porque encontrastes graça diante de Deus.

Maria perguntou ao anjo: como acontecerá isso, se eu não conheço homem algum? O anjo respondeu:

porque para Deus nada é impossível. Maria então disse: Eis aqui a serva do Senhor, faça-se em mim segundo a tua palavra. E o anjo retirou-se.

0: Queridos irmãos e irmãs, louvado seja nosso Senhor Jesus Cristo.
1: Para sempre seja louvado.
0: É sempre uma alegria retornar a Marcelino Ramos e, sobretudo, quando é que retornamos como peregrinos para vivenciar mais uma Romaria. Ou melhor dizendo, para vivenciar a Romaria, porque cada Romaria é única, não é mais uma que vamos acrescentando ao nosso calendário ou à nossa vivência, mas é sempre uma experiência de Deus, uma experiência profunda que nós somos chamados a realizar. E nesse ano todo especial, o ano que nós estamos celebrando, vivenciando os 180 anos da misericordiosa aparição da Virgem Maria sobre as montanhas da Salete. Salete que é para nós convite à oração, à ternura e à reconciliação. Depositemos agora o nosso olhar na dimensão da ternura. A ternura que é um dom de Deus, concedido a todos aqueles que se aproximam dele e que, avizinhando-se do Senhor, deixa com que o coração tenha os mesmos sentimentos de Cristo Jesus. Maria, por excelência, sem dúvida, ela é sinal dessa ternura. Dessa ternura que acolhe, dessa ternura que afaga, mas também da ternura que corrige, que educa. Para compreendermos essa dimensão da ternura, iniciemos com uma pequena história. Certa vez uma criança estava muito assustada porque tinha feito algo de errado. Tinha aprontado em casa, feito uma traquinagem. Quebrou algo muito valioso e ficou esperando a sua mãe regressar do trabalho. Quando a mãe chegou, a criança começou a chorar e disse: "Mãe, eu fiz uma coisa muito errada. Você vai ficar muito brava comigo." A mãe se aproximou, abaixou-se, olhou nos olhos da criança, colocou a mão no seu rosto e respondeu: "Eu posso estar triste pelo que aconteceu, mas antes de qualquer coisa, quero que você saiba que eu amo você." A criança continuou chorando, mas agora chorava de outro jeito. Não era mais choro de medo, era choro de quem sentiu-se acolhida. Esse exemplo nos revela aquilo que é a ternura de Deus e aquilo que é a ternura que Maria veio trazer para nós na Montanha da Salete. Isso é ternura: aproximar, corrigir, sem maltratar. Ternura não significa dizer que tudo está certo. Ternura significa corrigir sem deixar de amar. Significa aproximar-se de quem está ferido. Significa falar a verdade, mas fazê-la de tal maneira que possa perceber que ainda existe carinho de volta, apesar do erro. E é justamente este sentido que podemos compreender da mensagem de Nossa Senhora da Salete. Certamente, no contexto da França de 1846, Nossa Senhora, como a mãe daquela criança, poderia estar brava com o seu povo, assim como ela pode estar brava e decepcionada conosco, com a humanidade de 2026. Mas ela continua se aproximando e com lágrimas nos diz: "Estou triste, mas ainda há lugar para o amor." O texto da primeira leitura que nós acabamos de ouvir, do Eclesiástico, apresenta a sabedoria utilizando-se da imagem da árvore, da videira. Árvore que produz frutos, perfume, alimento, que cresce. A sabedoria não é algo morto, ela produz vida. Alimenta, fortalece, orienta, dá fruto. E aqui podemos olhar para Maria. Maria é aquela que acolhe a palavra de Deus e permitiu que esta palavra produzisse fruto em sua vida. Maria não guarda Deus somente para si. Nós ouvimos na primeira leitura a sabedoria dizer-se a mãe do belo amor. Por isso esse texto é utilizado pela igreja nas missas de Nossa Senhora, para nos mostrar que ela não guardou Jesus para si. Apesar, mesmo sendo a mãe do belo amor, ela quis oferecer esse belo amor para a humanidade. Ela, que é um traço da sabedoria de Deus, quis trazer-nos aquele que é verdadeiramente sábio, nosso Senhor Jesus Cristo. Maria carrega Jesus, ela apresenta Jesus ao mundo. Ela esteve presente quando faltou vinho em Caná, esteve aos pés da cruz, esteve junto dos discípulos. Maria é presença, é cuidado, é proximidade. Maria é ternura. É a ternura que se aproxima de nós para nos reconduzir a Deus. Em La Salette encontramos exatamente essa dimensão de Maria que se aproxima dos seus filhos. Vinde, meus filhos, não tenhais medo. Aqui estou para vos contar uma grande novidade. A ternura de Maria em La Salette convida Maximino e Melania a uma proximidade. Quando o coração das crianças estavam cheios de medo, Maria chama a proximidade. Para si. A imagem que permanece é muito forte. Uma senhora sentada, com o rosto entre as mãos, chorando. E a maioria das pessoas se identificam com esta imagem de Nossa Senhora da Salete. A Maria sentada sobre a pedra, chorando. É uma imagem que toca profundamente. Nossa Senhora não aparece distante, indiferente. Ela aparece chorando. E chorando por quê? Porque o coração de uma mãe não consegue permanecer indiferente diante do sofrimento dos seus filhos. E aqui encontramos uma das expressões mais bonitas da ternura, a capacidade de deixar-se tocar pela dor do outro. Quem tem um coração verdadeiramente terno cresce na capacidade de deixar-se tocar pela dor do outro. Foi o que Maria fez. Quando na sua mensagem ela fala das batatinhas, do trigo estragado. Foi o que ela fez quando fala das crianças que estavam morrendo de febre e de fome. Foi o que ela fez quando fala da humanidade que havia se distanciado de Deus. Talvez aqui esteja uma das coisas mais bonitas da mensagem da Salete. Maria chora, mas seu choro não é de desespero. Seu choro é choro de uma mãe que deseja que os seus filhos voltem para Deus. Ela denuncia o afastamento de Deus, chama a conversão, a oração e a mudança de vida. É um choro de advertência. Não é um choro de desespero. Isso nos ajuda a compreender que ternura e verdade não são coisas opostas. Às vezes pensamos que ser ternos é nunca corrigir, é passar a mão pela cabeça. Mas uma mãe que ama também corrige. Um pai que ama também orienta. Um amigo que ama também diz a verdade. E Maria em La Salette não deixa de ser mãe quando chama seus filhos à conversão. Pelo contrário, ela chama a conversão justamente porque ama. Deixai-vos reconciliar com Deus, nos diz o apóstolo. Maria nos diz, se vocês se converterem, as pedras e rochedos se transformarão em montões de trigo. Meus amados irmãos e irmãs, o texto do Eclesiástico que ouvimos na primeira leitura continua atualizando a imagem da árvore da vida. A verdade precisa ser ligada, a árvore precisa ser ligada à terra para produzir frutos. Isso nos faz pensar, que frutos nossa vida está produzindo? Que fruto eu estou produzindo? Que fruto você está produzindo? Que fruto levaremos desta romaria? Não basta dizer que somos devotos de Nossa Senhora da Salete. Não basta carregar uma medalha ou uma cruz no peito. Não basta participar desta romaria. Não basta conhecer a história da Salete. A pergunta é: a devoção a Maria está produzindo frutos em nós? Se Maria é ternura, quem se aproxima de Maria deverá aprender a ser terno. Se Maria é recon-

Deus, e Maria nos conduz para Jesus, que é o fruto de toda a vida. A mensagem de La Salette nos recorda: Deus não é indiferente à nossa dor. Maria não aparece como alguém distante do sofrimento humano. Ela vem nos encontrar e nos chamar ao seu filho. Ela chora, ela fala, ela chama, ela aponta para um caminho. E este caminho é o caminho de volta para Deus. Por isso, quando dizemos Salette é ternura, não estamos dizendo simplesmente que La Salette é um lugar bonito onde Maria apareceu. Quando dizemos Maria é ternura, estamos dizendo que em Salette encontramos o coração de uma mãe que se deixa tocar pela dor do seu filho e que por amor nos chama novamente a Deus, nos chama a ser ternos, nos chama a nos deixar tocar pela ternura do Senhor. Por isso, encerremos esta reflexão nesta noite cantando: A tua ternura, Senhor, vem me abraçar.

0: Irmãos e irmãs, ao Deus da vida e da ternura, apresentemos as nossas súplicas rezando. Mãe da Salete, ensinai-nos a vossa ternura.
1: Mãe da Salete, ensinai-nos a vossa ternura.
2: Pela Igreja, para que ajude as pessoas a discernir o que é passageiro e a buscar o que permanece em Deus, rezemos.
1: Mãe da Salete, ensina-nos a vossa ternura.
2: Por cada um de nós, para que, no ritmo acelerado dos nossos tempos, saibamos reconhecer a presença fiel do Senhor em nossa história, rezemos.
1: Mãe da Salete, ensina-nos a vossa ternura.
2: Por nossa vida comunitária, para que não nos deixemos guiar pelas aparências, mas pela fé verdadeira em Jesus Cristo, rezemos.
1: Mãe da Salete, ensina-nos a vossa ternura.
2: Para que a Mãe da Salete ensine a ternura do seu coração, para que o seu exemplo possamos manifestar o amor e graça de Deus aos irmãos e irmãs, rezemos.
1: Mãe da Salete, ensina-nos a vossa ternura.
2: Para que esta Romaria que se aproxima seja um tempo de graça e de ternura, para que cada romeiro possa encontrar abrigo no coração acolhedor de Maria, rezemos.
1: Mãe da Salete, ensina-nos a vossa ternura.
0: Ó Deus de amor e ternura, ouvi as preces que vos dirigimos por intercessão de Nossa Senhora da Salete. Por Cristo nosso Senhor.
3: Amém. Amém. Canto das ofertas, número 13 do nosso folheto.

0: Orai, meus irmãos e irmãs, para que a oferta da igreja, nesta pausa restauradora da nossa caminhada para o céu, seja aceita por Deus, Pai Todo-Poderoso.
1: Receba, o Senhor, por tuas mãos este sacrifício, para a glória do seu nome, para o nosso bem e de toda a sua santa igreja.
0: Concedei-nos, Senhor, os frutos da oblação que vos apresentamos, para que, percorrendo com a Virgem Maria o caminho da santidade, nos renove com estes dons da vida celeste e mereça chegar à contemplação da vossa glória. Por Cristo nosso Senhor.
2: Amém.
0: O Senhor esteja convosco.
3: Ele está no meio de nós.
0: Corações ao alto.
3: O nosso coração está em Deus.
0: Demos graças ao Senhor nosso Deus.
3: É nosso dever e nossa salvação.
0: Senhor, Pai Santo, Deus Eterno e Todo-Poderoso, é verdadeiramente nosso dever, é nossa salvação dar-vos graças sempre e em todo lugar e exaltar a vossa bondade ao celebrarmos a memória da Virgem Maria, Nossa Senhora da Salete. Ela foi verdadeiramente bela na sua concepção, pela qual, livre de toda a mancha do pecado, resplandece, adornada com todo o fulgor da graça. Bela na sua maternidade virginal, pela qual nos deu ao mundo o esplendor da vossa glória, Jesus Cristo, seu Filho, Salvador e Irmão de todos nós. Bela na paixão e morte do seu Filho, na qual, revestida com a púrpura do seu sangue, como mansa ovelha que padeceu com o Cordeiro inocente, revelou nova missão de mãe. Bela na ressurreição de Cristo, com o qual reina na glória, participando do seu triunfo. Por ele, com a multidão dos anjos, que adora a vossa majestade, e se alegra eternamente na vossa presença, proclamamos a vossa glória cantando a uma só voz.

0: nossa oração eucarística se encontra no verso do nosso folheto. Na verdade, vós sois santo, ó Deus do universo, e tudo o que criastes proclama o vosso louvor, porque por Jesus Cristo, vosso Filho e Senhor nosso, e pela força do Espírito Santo, dais vida e santidade a todas as coisas. E não cessais de reunir para vós um povo que vos ofereça em toda parte, do nascer ao pôr do sol, um sacrifício perfeito. Por isso, ó Pai, nós vos suplicamos, santificai pelo Espírito Santo as oferendas que vos apresentamos para serem consagradas, a fim de que se tornem o corpo e o sangue de vosso Filho, nosso Senhor Jesus Cristo, que nos mandou celebrar este mistério.
1: Enviai o vosso Espírito Santo.
0: Na noite da sua paixão, Jesus tomou o pão, pronunciou a bênção de ação de graças, partiu e o deu aos seus discípulos, dizendo: tomai todos e comei, isto é o meu corpo.

0: Celebrando agora, ó Pai, o memorial da paixão redentora do vosso Filho, da sua gloriosa ressurreição e ascensão ao céu. E enquanto esperamos a sua nova vinda, nós os oferecemos em ação de graças este sacrifício vivo e santo.
1: Aceitai, ó Senhor, a nossa oferta.
0: Olhai com bondade a oblação da vossa igreja e reconhecei nela o sacrifício que nos reconciliou convosco. Concedei que, alimentando-nos com o corpo e o sangue do vosso Filho, repletos do Espírito Santo, nos tornemos em Cristo um só corpo e um só Espírito.
1: O Espírito nos una num só corpo.
2: Que o mesmo Espírito faça de nós uma eterna oferenda para alcançarmos a herança com os vossos eleitos. A Santíssima Virgem Maria, Mãe de Deus, São José, seu Esposo, os vossos santos apóstolos e gloriosos mártires, e todos os santos que não cessam de interceder por nós na vossa presença.
1: Fazei de nós uma perfeita oferenda.
3: Nós vos suplicamos, Senhor, que este sacrifício da nossa reconciliação estenda a paz e a salvação ao mundo inteiro. Confirmai, na fé e na caridade, a vossa Igreja, que caminha neste mundo com o vosso servo Papa Leão, com o nosso Bispo Admir, com os bispos do mundo inteiro, os presbíteros e diáconos, os outros vossos ministros e o povo por vós redimido. Atendei propício às preces desta família que reunistes em vossa presença. Reconduzi a vós, Pai de misericórdia, todos os vossos filhos e filhas dispersos pelo mundo inteiro.

Acolhei com bondade no vosso reino os nossos irmãos e irmãs que partiram desta vida e todos os que morreram na vossa amizade. Unidos a eles, esperamos também nós saciar-nos eternamente da vossa glória. Por Cristo, Senhor nosso, por Ele, dais ao mundo todo bem e toda graça.

0: guiados pelo Espírito de Jesus, irmanados pela ternura de Maria da Salete, ousamos rezar juntos como o Senhor nos ensinou. Pai nosso,
1: que estás nos céus, santificado seja o vosso nome. Venha a nós o vosso reino, seja feita a vossa vontade, assim na terra como no céu. Perdoai-nos as nossas ofensas, assim como nós perdoamos a quem nos tem ofendido. E não nos deixeis cair na tentação, mas livrai-nos do mal.
0: Livrai-nos de todos os males, ó Pai, dai-nos hoje a vossa paz. Ajudados pela vossa misericórdia, sejamos livres do pecado e protegidos de todos os perigos, enquanto aguardamos a feliz esperança e a vinda do nosso Salvador Jesus Cristo.
2: Vosso é o reino, o poder e a glória para sempre.
0: Senhor Jesus Cristo, que dissestes aos vossos apóstolos, eu vos deixo a paz, eu vos dou a minha paz. Não olheis os nossos pecados, mas a fé que anima a vossa igreja. Dai-lhe segundo o vosso desejo a paz e a unidade. Vós que sois Deus com o Pai e o Espírito Santo.
2: Amém.
0: A paz do Senhor esteja sempre convosco.
2: O amor de Cristo nos uniu.

0: vossos lábios espalhem uma graça e um encanto, porque Deus para sempre vos deu sua bênção. Eis o Cordeiro de Deus que tira o pecado do mundo.
1: Senhor, eu não sou digno de que entreis em minha morada, mas dizei uma palavra e serei salvo.

0: Graças e louvores se deem a todo momento
1: ao Santíssimo e Diviníssimo Sacramento.
0: Graças e louvores se deem a todo momento
1: ao Santíssimo e Diviníssimo Sacramento.
0: Graças e louvores se deem a todo momento
1: ao Santíssimo e Diviníssimo Sacramento.

0: Oremos. Protegei continuamente, Senhor, os vossos filhos que alimentastes nos divinos mistérios. E concedei àqueles a quem destes Maria como mãe, adotada com a formosura das vossas virtudes, a graça de seguir sempre o caminho da santidade. Por Cristo nosso Senhor.
1: Amém. Amém.
2: O nosso momento mariano, junto da mãe da Salete, nesta segunda noite do nosso tríduo, em que lembramos Maria como mãe da ternura, convido você a colocar a mão sobre o teu coração, em um instante do teu silêncio, lembrar das pessoas que em casa ficaram, lembrar das pessoas que estão enfermas, doentes, de todas as pessoas que nós trazemos no nosso coração. Que o nosso coração seja de fato um coração terno, um coração amoroso, como foi o coração da Virgem Mãe, a Senhora da Salete. E que na nossa oração nós possamos apresentar as pessoas que nós amamos, as pessoas que nós tratamos e que vivem conosco, que nós temos tanta ternura. Que essa ternura seja de fato um amor consolador, um amor reconciliador. Estenda a tua mão em direção à Virgem Maria e saudemos Nossa Senhora dizendo: Ave Maria, cheia de graça, o Senhor é convosco. Bendita sois vós entre as mulheres e bendito é o fruto do vosso ventre, Jesus. Santa Maria, Mãe de Deus,

0: com as nossas palmas. Viva Nossa Senhora da Salete!
1: Viva!
0: Viva nossa mãe querida!
1: Viva!
0: Viva nossa Romaria!
1: Viva!
0: Mais forte, mais bonito, viva Jesus Cristo!
1: Viva!
0: Tenham a bondade de se assentar um pequeno instante. Permitam-me, antes dos avisos, apresentar a todos aqueles que aqui estão, os sacerdotes que concelebraram esta celebração. Padre Joãozinho, conhecido de nós, vigário paroquial da paróquia São Cristóvão em União da Vitória. Padre Cristóvão, ele trabalha em Curitiba, é colaborador lá no santuário e mora junto da Casa da Reconciliação. Marcelo, irmão Marcelo, nosso teólogo, primeiro ano de teologia. Padre Tiago Costa, já conhecido de todos, reitor do Santuário Salete de Curitiba. Padre Renoir, Padre Leonir Nunes dos Santos, nosso superior provincial. Padre Adilson Esquil, mestre de noviços, e o Padre Fernando, que aí está. Por todos os nossos sacerdotes e também o irmão Dário, que está ali no canto, primeiro ano de teologia. Por eles, as nossas palmas. Acolhemos também os nossos noviços que estão por aqui. Cadê os nossos noviços? Fiquem de pé. Também os nossos noviços. Isso, uma salva de palmas para eles também. Acolhemos também o pessoal que já vai chegando para se somar às nossas equipes de trabalho. Pessoal que veio de São Paulo, levante a mão ou fique de pé por gentileza. Isso, muito bem. Sejam bem-vindos à nossa casa. Uma salva de palmas para eles também. Pessoal que veio lá de Canoas, também já chegou na nossa casa, por gentileza, isso, bem-vindos, uma salva de palmas. Temos o pessoal de Curitiba que está aqui conosco e também vieram celebrar conosco a Romaria, muito bem, bem-vindos. Quem é que chegou hoje aqui no santuário, que visita a casa? Levante a mão, isso, uma salva de palmas para todos vocês. Bem-vindos à Casa da Mãe. A comunidade local de Marcelino Ramos? Isto, bem-vindos, coisa boa. Que bom tê-los conosco e juntos vamos somando nesta caminhada de fé, nesta caminhada de esperança, que é o nosso trido em preparação à nossa 91ª Romaria da Salete. Lembramos que a partir de amanhã nós teremos pães e cucas à disposição ali no nosso bazar. O pessoal está chegando hoje à noite, já vão começar a produção. Amanhã nós teremos pães e cucas à disposição para aqueles que assim desejarem. O pessoal que está acampado nos entornos do santuário, no camping, nós queremos lembrar que os banhos irão acontecer das 8h30 até as 11h da manhã e depois eles voltam às 14h até o horário da Santa Missa, antes das 19h. Aqueles que assim necessitarem, procure o pessoal aqui na frente, próximo aos banheiros. Lembramos também que nós temos as nossas lembranças religiosas, temos também a camisa dos 180 anos da 91ª Romaria da Salete para aqueles que assim desejarem. Vocês viram que nós apresentamos à comunidade no dia 19 de agosto esta belíssima pintura de

dos 180 anos, da 91ª Arco, para o centenário, para a abertura do centenário da nossa presença enquanto missionários saletinos aqui no Rio Grande do Sul. E é também um marco comemorativo dos 180 anos da gloriosa aparição de Nossa Senhora da Salete. Quem realizou esta obra foi um artista sacro chamado Marcílio Soares, que trabalha com isso há mais de 40 anos. É uma pessoa renomada, conhecida em mais de 70 países. E, como dizia o padre Renuir outras tantas vezes, nós dissemos assim para o Marcílio: pode realizar a obra, só que o senhor tem que ter paciência, que nós vamos arrecadando dinheiro aos poucos para poder pagar e sanar a dívida com o senhor. Para isso, então, nós relançamos dois livrinhos que estão disponíveis aí no bazar. O livrinho aqui de capa azul, A História de Nossa Senhora da Salete, e este livrinho menor, O Devocionário da Salete. Cada um desses exemplares custa R$ 10 e está à disposição ali no nosso bazar. Você comprando estes livros, você nos ajuda também nesta bonita obra de arte sacra aqui no santuário. Caso você possa contribuir com um pouquinho mais, valores acima de R$ 100, você pode se inscrever no nosso livro Ouro do Santuário, que ao término da campanha será lacrado e depositado debaixo do altar, onde nós iremos rezar de forma perpétua por todos aqueles que assim nos ajudarem. Se você pode nos ajudar, passa no bazar depois da missa, também faça a sua contribuição. Lembramos, amanhã à noite, às 19 horas, nós teremos a terceira noite do nosso tríduo, onde iremos rezar Salete é reconciliação. A última palavra, então, do nosso tema da nossa Romaria. No sábado, toda a programação especial pensada e programada para cada um dos peregrinos e romeiros que se chegaram aqui ao santuário. No sábado, missa às 8, às 10, 14 e 16 horas aqui no interior do santuário, 19 horas na paróquia São João Batista, seguida da procissão luminosa. No domingo, 5:30 da manhã, a primeira oração no interior do santuário, 6 horas, 7:15 missa aqui no santuário, 8 horas na paróquia São João Batista, seguida da procissão. 10 horas a missa campal, 12 horas missa da saúde no interior do santuário, 14 horas a recitação do terço e os últimos encaminhamentos então para a nossa Romaria. Todos estão convidados, esperamos você que está nos ouvindo e também nos acompanhando para que possa se somar a nós e fazer parte dessa bonita história da nossa 91ª Romaria de Nossa Senhora da Salete. Contamos com a presença de cada um e cada uma de vocês. Ficamos de pé para acolhermos a bênção final.

0: aos padres estendermos as mãos sobre o povo, que esta bênção chegue, cheia da ternura de Deus, a você que está aqui no santuário, a você que nos acompanhou pela Rádio Salete, pelos meios de comunicação, que a ternura de Deus venha nos abraçar por meio desta bênção. O Senhor esteja convosco.
1: Ele está no meio de nós.
0: Por intercessão de Nossa Senhora da Salete, desça sobre cada um de nós, sobre as vossas famílias e necessidades. A bênção do Deus Todo-Poderoso, que é Pai, Filho e Espírito Santo.
2: Amém.
0: Viva Nossa Senhora da Salete!
2: Viva!
0: Alegria do Senhor seja a vossa força e de paz, e o Senhor vos acompanhe.
1: Amém.

0: Muito bem, você que esteve nos acompanhando, acompanhando diretamente do Santuário Nossa Senhora da Salete, hoje, a segunda noite do Tríduo Preparatório, a Romaria, que acontece no próximo final de semana, né? Hoje, muita satisfação e matando saudade também, podemos acompanhar a celebração aí do Padre Tiago, que por muitos anos esteve aqui em Marcelino Ramos, agora é reitor do Santuário Nossa Senhora da Salete de Curitiba e volta para participar mais uma vez da Romaria. Padre, satisfação, boa noite, tudo bem?
1: Boa noite, Jean, é uma alegria estar em Marcelino Ramos, né? Foram 6 anos que aqui vivi. Depois o Senhor me levou para outros lugares, né? São Paulo, Curitiba, e retornar agora para, como eu disse na homilia, não mais uma Romaria, para vivenciar a Romaria. Acho que cada Romaria em Marcelino é única. E essa Romaria que tem um tema especial, né? Salete é oração, ternura e reconciliação, nos lembrando que Nossa Senhora nos adverte, mas ela também nos chama à proximidade com Jesus. 180 anos da aparição de Nossa Senhora da Salete, 91 anos de Romaria, quanta graça, quanta bênção vivenciarmos juntos esse tempo de renovação espiritual.
0: Acredito que o padre, mesmo de longe, quando pôde, acompanhou, enfim, tivemos aí um grande número de pessoas participando da novena, dia 19, dia 20, agora o tríduo preparatório, expectativa das melhores para o final de semana, né?
1: Sim, o coração da gente fica desse tamanho, né? Porque a gente vai acompanhando a previsão meteorológica e fica aquela apreensão. Mas temos fé em Deus que esta nossa Romaria vai correr tudo como Deus realizou. Eu sempre digo o seguinte, a gente prepara a festa, mas a festa é de Nossa Senhora. Então ela que deu um jeitinho, ela converse lá com São Pedro, com Nosso Senhor, para que tudo corra bem. Com certeza será uma Romaria linda, cheia de esperança, renovação espiritual, e o tempo vai colaborar.
0: Legal. E Curitiba lá, o trabalho também, enfim, importante, desenvolvido lá nessa cidade tão importante para vocês, missionários saletinos, né?
1: Sim. Curitiba é a sede da nossa província, né? A província Imaculada Conceição dos Missionários Saletinos no Brasil tem a sede em Curitiba. O santuário onde estou trabalhando fica muito coladinho com o Instituto Salete, com a sede provincial. E lá também vivenciamos, numa dimensão muito pequenininha, né? A nossa Romaria em Curitiba aconteceu a 8ª Romaria, ela é sempre no 3º domingo do mês de setembro, não na proporção de Marcelino Ramos, mas também fizemos uma bonita caminhada de 6 quilômetros, missa solene, igreja cheia, o povo celebrou bem.
0: E agora, durante estes dias, matar a saudade dos amigos que aqui ficaram e se preparar. E eu deixo um espaço para o padre fazer um convite. Enfim, a gente sabe que muitas pessoas acompanham pelas redes sociais, mas quem puder, vem para Marcelino Ramos.
1: Claro, matar a saudade dos amigos, rever, já vi um monte de gente agora na igreja, né, daquele abraço caloroso, preparar também para as confissões, para a reconciliação do nosso povo com Deus. Mas deixo aquele convite todo especial a você, ouvinte da Rádio Salete, você que está nos acompanhando pelas redes sociais. Dentro das suas possibilidades, venha para Marcelino Ramos no sábado, no domingo, uma programação toda especial, preparada com muito carinho para cada devoto, cada peregrino de Nossa Senhora da Salete. Então você é nosso convidado. A Casa da Mãe está aqui esperando vocês.
0: Legal. Um abraço, padre. Prazer em revê-lo. Enfim, seja sempre bem-vindo à nossa Marcelino Ramos, tá bom?
1: Muito obrigado. Diz que quem toma água do Uruguai sempre volta, né? Estamos aí para celebrar e vivenciar juntos.
0: Tá bom, um abraço, boa noite, bom descanso. Muito bem, e assim a gente chega ao final da nossa transmissão de hoje, né? A segunda noite do Tríduo Preparatório. Amanhã teremos aí a última noite e depois as atenções voltadas aí para o final de semana da Romaria. Um abraço aí a todas as empresas que estiveram conosco, os parceiros, né? A equipe da Alternativa Web, o Emerson Marinoski, meu amigo Luiz Otávio, toda a equipe da Rádio Salete. Amanhã, 19 horas, estaremos aqui para a última noite do Tríduo. Fiquem com Deus, um abraço, durmam bem e até amanhã. Tchau, tchau.
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6: 20 horas e 28 minutos.
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20: 20:35.
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0: Começa a Net FM, agora são 20 horas mais 36 minutos. Noite aí de quinta-feira, hoje 24 de setembro de 2026. Você acabou de acompanhar, né, a transmissão da segunda noite do Tríduo Preparatório aí para a 91ª Romaria da Salete. 19 graus a temperatura aqui na nossa Praça Padre Bácio. Eu tô chegando a partir de agora para trazer muita música, muito som, muito sucesso nostálgico para você, né? Até hoje, na quinta-feira, até a meia-noite, a gente vai tocar muito som nostálgico, muita música boa para você. Está no ar mais uma edição aqui do nosso programa Blackout.
1: Comunicando, Ebenezer!
0: É isso aí, eu sou o amigo Ebenezer Hall, vou fazer companhia para vocês a partir de agora. E você pode ficar à vontade e participar no 981179296, que é o nosso WhatsApp, né? Participa, manda seu som, sua indicação musical, pede seu flashback, seu clássico aí da sua preferência que a gente toca na sua noite de quinta-feira. E vamos começando a programação musical, o som de The Beatles, é a abertura do programa Blackout.

20 horas, 47 minutinhos. Muito boa noite para você que nos acompanha aqui na programação da 100.3 FM. Aquele abração especial, os aplausos aí para os nossos ouvintes. Daqui a pouquinho a gente já manda um abração todo especial para o pessoal que acompanha sempre aqui o nosso blackout de todas as noites. Vamos trazer sucesso dele, né? O inesquecível Eric Clapton. A gente sempre toca um sucesso dele. Vamos trazer essa música aí, Leila, ao vivo.

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1: 20:59.
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